0: Conselhos Municipais de Juventude e apoiar a criação de uma Comissão Intermunicipal de Juventude. A iniciativa abrange os 14 municípios que integram a comunidade Viseu de Lafões e é financiado pela União Europeia através do programa Erasmus Mais Juventude. Viseu recebe no dia 29 de outubro a primeira edição do Smart Region Summit Viseu de Lafões, que é promovido pela comunidade intermunicipal. O encontro vai decorrer no Hotel Montebello e reúne especialistas, empresas, universidades e representantes de entidades públicas para debater o uso de dados e a inteligência artificial na melhoria dos serviços públicos. Um dos destaques será a apresentação da nova plataforma de gestão urbana de Viseu de Lafões, que integra informação de 11 plataformas, incluindo transportes, proteção civil, água, energia e turismo, para apoiar decisões e antecipar necessidades. A participação neste summit é gratuita mediante inscrição. Assim, Viseu de Lafões adianta que o programa completo vai ser divulgado em breve. O município de Nelas tem de correr até o dia 29 o concurso público para a requalificação energética das piscinas municipais. A empreitada tem um preço base de cerca de 505 mil euros e representa um investimento total de 618 mil euros, dos quais cerca de 380 mil são financiados pelo programa Centro 2030. A intervenção pretende reduzir os consumos energéticos e melhorar as condições de funcionamento das piscinas municipais de Nelas. O Pavilhão Cidade de Viseu recebe no sábado, dia 17, às 4 da tarde, a Supertaça Masculina de Voleibol, no clássico entre Sporting e Benfica. O encontro coloca frente a frente o atual bicampeão nacional, o Sporting, que vai procurar o triplete, e o Benfica, finalista vencido da Taça de Portugal na época passada. Na temporada 2025-26, a formação leonina conquistou o seu 8º título nacional, depois de vencer o play-off do campeonato, e ergueu também a Taça de Portugal, cuja final foi disputada em Lolé. Já o Benfica venceu 11 das 15 últimas edições da Supertaça Masculina de Voleibol. 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
2: 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Previsão do estado do tempo para as próximas 24 horas. O Instituto Português do Mar e da Atmosfera está a prever para o Distrito de Viseu períodos de céu muito nublado com vento fraco superando temporariamente moderado nas terras altas. O ITMA está também a prever uma pequena subida da temperatura mínima nas regiões norte e centro, com mercúrio dos termómetros a chegar aos 24 graus de máxima e a mínima a registrar durante a noite valores perto dos 13 graus no Distrito de Viseu.
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2: Primeiros minutos desta emissão Superestação na Estação Oficial Viseu. Som de abertura na antena da Estação Diária 96.8. Abrimos com som português e para ouvir com a máxima atenção, vem uma supernova. Fica por aí, até já.
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0: Setas, Carlos Manuel Costa. Aí estamos para mais uma grande hora de emissão na estação diária. Está já alinhada mais uma super malha em 9680. Carlos Manuel Costa, na estação diária. Para continuarmos em grande ritmo aqui em 9680, já a seguir vamos ficar com as ondas da estação que estão a chegar à antena na estação diária, de segunda a domingo.
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1: Estás na Estação Diária e estás muito bem, com a redação a chamar a atenção, que vem aí a informação do desporto. 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
7: O Académico de Viseu venceu o Estoril Praia por 2-1 no Fontelo e fechou assim a 8ª jornada da Primeira Liga de Futebol na 6ª posição. Quarta vitória consecutiva no campeonato, deixar os vizinhos com 14 pontos, os mesmos do Arouca, a primeira das equipas que está em lugar de apuramento para as competições europeias. O Académico tem mais 10 pontos que a primeira das equipas em posição de descida, o Casa Pia, que soma 4, o Estoril é o último com apenas 2. Na próxima jornada, dia 25 de outubro, o Académico Viseu vai jogar em Alvalade frente ao Sporting. Tondela venceu o Torriense por 1-0 com um gol de Cascavel nos 90 mais 10 minutos, somando o terceiro triunfo consecutivo e a quarta vitória da época na Liga 2 de Futebol. Foi a jornada 7 e o triunfo deixou a equipa beirã mais perto dos lugares cimeiros da classificação. Está agora no 6º lugar com 12 pontos, os mesmos da Académica. Tem menos um que o Penafiel, o Farense está na 3ª posição com 14, o Sporting BS 2 com 15 e na frente está a Lusitânia de Lourosa com 17 pontos. O campeonato pausa agora uma semana para a Taça de Portugal, com Tondela a receber no domingo Alverca, a equipa da Primeira Liga. O jogo está marcado para as 3 da tarde. As equipas da região de Viseu tiveram resultados distintos na 5ª jornada do Campeonato de Portugal de Futebol, com destaque para os empates de Sinfãs e Castro Deire e a derrota de Mortágua, que assim deixou de liderar a Série 3. Da Série 2, o Castro Deire empatou a 0 na recepção aos Salgueiros. A formação castrense soma 8 pontos, é a 4ª classificada com 2 vitórias, 2 empates e 1 derrota. Também Sinfãs não foi além de uma igualdade sem golos na recepção ou ao Pendurada. Os sinfanenses têm 6 pontos, estão na 8ª posição. Já na Série 3, o Mortágua perdeu em casa por 1-0 frente ao Benfica de Castelo Branco. Este resultado fez a equipa perder a liderança da tabela, passando a ocupar o 4º lugar com 10 pontos. Na frente está agora o Oliver do Hospital, que venceu a Alverca B por 3-1 e soma 12 pontos. O Penalva do Castelo venceu o Valde Açores por 5-0 e continua na liderança isolada da divisão de honra da Associação de Futebol de Viseu, com 15 pontos em 5 jogos. O Carvalhais é segundo, tem 13 pontos, depois de vencer este fim de semana o Nelos por 4-2. Resultados da 5ª jornada, Valde Açores 0, Penalva de Castelo 5, Campia 2, Lamego 0, Rezende 0, São Pedrense 0, Lamelas 3, Carregal Sal 3, Sátão 1, Espereira 4, Moimenta da Beira 0, Oliveira Sarados 2, Mangualde 1, Atlético de Morelos 2, Carvalhais 4 e Nelas 2. 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
8: Previsão do estado do tempo para as próximas 24 horas. O Instituto Português do Mar e da Atmosfera está a prever para o Distrito de Viseu períodos de céu muito nublado com vento fraco superando temporariamente moderado nas terras altas. O IPMA está também a prever uma pequena subida da temperatura mínima nas regiões norte e centro, com mercúrio dos termómetros a chegar aos 24 graus de máxima e a mínima a registrar durante a noite valores perto dos 13 graus no Distrito de Viseu.
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2: Mais uma pista de dança, o melhor do som house e eletrónica na Estação Diária. Só para quem gosta de batidas mais aceleradas. Lá mais para a frente, a seguir ao sinal horário das 23, temos 3 horas de emissão. Basta ficares bem ligado em 96.8 com a Estação Diária.
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0: 7-10, Carlos Manuel Costa. Bem-vindos a mais uma grande hora na Estação Diária, Estação Oficial de Viseu. Carlos Manuel Costa, na Estação Diária. Superestação com o som nacional sempre na abertura de cada hora. E para continuarmos em bom ritmo, Supernova, nos próximos minutos. De segunda a domingo.
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1: Estamos quase em cima da hora para dar lugar à informação que de meia em meia hora está aqui na Estação Diária. Fazemos uma pequena pausa na música para regressar logo a seguir aos comerciais. Fica por aí, até já.

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5: A Civisão de Lafões e a Associação Portuguesa de Profissionais de Juventude assinaram um protocolo para reforçar a participação de jovens nas decisões públicas da região. O acordo foi assinado na Biblioteca Municipal de Oliveira de Frades, integra o projeto CRJ+, Conselhos Regionais da Juventude, da Ideia à Prática. A iniciativa prevê encontros entre jovens e decisores políticos e a discussão de temas como a mobilidade, o acesso à educação e ao emprego e as condições para permanecer ou regressar à região. O projeto pretende ainda promover a cooperação entre os Conselhos Municipais de Juventude e apoiar a criação de uma Comissão Intermunicipal de Juventude. A iniciativa abrange os 14 municípios que integram a comunidade Viseu de Lafões e é financiado pela União Europeia através do programa Erasmus Mais Juventude. Viseu recebe no dia 29 de outubro a primeira edição do Smart Region Summit Viseu de Lafões, que é promovido pela comunidade intermunicipal. O encontro vai decorrer no Hotel Montebello e reúne especialistas, empresas, universitários e representantes de entidades públicas para debater o uso de dados e a inteligência artificial na melhoria dos serviços públicos. Um dos destaques será a apresentação da nova plataforma de gestão urbana de Viseu de Lafões, que integra informação de 11 plataformas, incluindo transportes, proteção civil, água, energia e turismo, para apoiar decisões e antecipar necessidades. A participação neste summit é gratuita mediante inscrição. Assim, Viseu de Lafões adianta que o programa completo vai ser divulgado em breve. O município de Nelas tem a decorrer até o dia 29 o concurso público para a requalificação energética das piscinas municipais. A empreitada tem um preço base de cerca de 505 mil euros e representa um investimento total de 618 mil euros, dos quais cerca de 380 mil são financiados pelo programa Centro 2030. A intervenção pretende reduzir os consumos energéticos e melhorar as condições de funcionamento das piscinas municipais de Nelas. O pavilhão Cidade de Viseu recebe no sábado, dia 17, às 4 da tarde, a Supertaça Masculina de Voleibol, no clássico entre Sporting e Benfica. O encontro coloca frente a frente o atual bicampeão nacional, o Sporting, que vai procurar o triplete, e o Benfica, finalista vencido da Taça de Portugal na época passada. Na temporada 2025-26, a formação leonina conquistou o seu 8º título nacional, depois de vencer o play-off do campeonato, e ergueu também a Taça de Portugal, cuja final foi disputada em Lolé. Já o Benfica venceu 11 das 15 últimas edições da Supertaça Masculina de Voleibol. 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
2: 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Previsão do estado do tempo para as próximas 24 horas. O Instituto Português do Mar e da Atmosfera está a prever para o Distrito de Viseu períodos de céu muito nublado com vento fraco soprando temporariamente moderado nas terras altas. O IPMA está também a prever uma pequena subida da temperatura mínima nas regiões norte e centro, com mercúrio dos termómetros a chegar aos 24 graus de máxima e a mínima a registrar durante a noite valores perto dos 13 graus no Distrito de Viseu.
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7: A Rádio Oficial de Viseu tem um espaço de 3 horas de emissão especialmente pensado para quem gosta do house e eletrónica. Pista de dança, contamos contigo.
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0: Estás na estação diária e estás muito bem. Abrimos com sons nacionais, música sem parar a toda a hora. A seguir tenho preparado para ti uma supernova. Superestação na estação oficial Viseu. Volto já a seguir em 96.8 FM. Até já.
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0: 7-10, Carlos Manuel Costa. Aí estamos para mais uma grande hora de emissão na estação diária. Está já alinhada mais uma super malha em 96,80. Carlos Manuel Costa, na estação diária. Para continuarmos em grande ritmo aqui em 96,80, já a seguir vamos ficar com as ondas da estação que estão a chegar à antena na estação diária, de segunda a domingo.
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1: Informação de meia e meia hora aqui na tua estação diária. Estamos quase em cima da hora para dar lugar ao desporto. São as notícias em destaque em 96.8. Fica por aí, até

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2: 2:30, vem o desporto.
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3: O Académico de Viseu venceu o Estoril Praia por 2-1 no Fontelo e fechou assim a 8ª jornada da Primeira Liga de Futebol na 6ª posição. Quarta vitória consecutiva no campeonato, deixar os vizinhos com 14 pontos, os mesmos do Arouca, a primeira das equipas que está em lugar de apuramento para as competições europeias. O Académico tem mais 10 pontos que a primeira das equipas em posição de descida, o Casa Pia, que soma 4, o Estoril é o último com apenas 2. Na próxima jornada, dia 25 de outubro, o Académico Viseu vai jogar em Alvalade frente ao Sporting. Tondela venceu Torriense por 1-0 com um gol de Cascavel nos 90 mais 10 minutos, somando o terceiro triunfo consecutivo e a quarta vitória da época na Liga 2 de Futebol. Foi a jornada 7 e o triunfo deixou a equipa beirã mais perto dos lugares cimeiros da classificação. Está agora no 6º lugar com 12 pontos, os mesmos da Académica. Tem menos um que o Penafiel, o Farense está na 3ª posição com 14, o Sporting BS 2 com 15 e na frente está a Lusitânia de Lourosa com 17 pontos. O campeonato pausa agora uma semana para a Taça de Portugal, com Tondela a receber no domingo Alverca, a equipa da Primeira Liga. O jogo está marcado para as 3 da tarde. As equipas da região de Viseu tiveram resultados distintos na 5ª jornada do Campeonato de Portugal de Futebol, com destaque para os empates de Sinfãs e Castro Daire e a derrota de Mortágua, que assim deixou de liderar a Série 3. Da Série 2, o Castro Daire empatou a 0 na recepção aos Salgueiros. A formação castrense soma 8 pontos, é a quarta classificada com 2 vitórias, 2 empates e 1 derrota. Também se fez não foi além de uma igualdade sem golos na recepção ou ao Pendurada. Os sinfanenses têm 6 pontos, estão na 8ª posição. Já na Série 3, o Mortágua perdeu em casa por 1-0 frente ao Benfica de Castelo Branco. Este resultado fez a equipa perder a liderança da tabela, passando a ocupar o 4º lugar com 10 pontos. Na frente está agora o Oliver do Hospital, que venceu o Alverca B por 3-1 e soma 12 pontos. O Penalva do Castelo venceu o Valde Açores por 5-0 e continua na liderança isolada da divisão de honra da Associação de Futebol de Viseu, com 15 pontos em 5 jogos. O Carvalhais é segundo, tem 13 pontos, depois de vencer este fim de semana o Nelas por 4-2. Resultados da 5ª jornada, Valde Açores 0, Penalva do Castelo 5, Campia 2, Lamego 0, Rezende 0, Sampedrense 0, Lamelas 3, Carregal Sal 3, Sátão 1, Espereira 4, Moimenta de Beira 0, Oliveira Sarados 2, Mangualde 1, Atlético de Molelos 2, Carvalhais 4 e Nelas 2. 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
2: 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Previsão do estado do tempo para as próximas 24 horas. O Instituto Português do Mar e da Atmosfera está a prever para o Distrito de Viseu períodos de céu muito nublado com vento fraco superando temporariamente moderado nas terras altas. O IPMA está também a prever uma pequena subida da temperatura mínima nas regiões norte e centro, com mercúrio dos termómetros a chegar aos 24 graus de máxima e a mínima a registrar durante a noite valores perto dos 13 graus no Distrito de Viseu.
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Esteve José Alberto Ribeiro. Olá, é com um especial prazer que estamos de volta. José Alberto Ribeiro, na Estação Diária. 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
1: 3 horas.
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5: A Civisão de Alafões e a Associação Portuguesa de Profissionais de Juventude assinaram um protocolo para reforçar a participação de jovens nas decisões públicas da região. O acordo foi assinado na Biblioteca Municipal de Oliveira de Frades e integra o projeto CRJ+, Conselhos Regionais da Juventude, da Ideia à Prática. A iniciativa prevê encontros entre jovens e decisores políticos e a discussão de temas como a mobilidade, o acesso à educação e ao emprego e as condições para permanecer ou regressar à região. O projeto pretende ainda promover a cooperação entre os Conselhos Municipais de Juventude e apoiar a criação de uma Comissão Intermunicipal de Juventude. A iniciativa abrange os 14 municípios que integram a comunidade Viseu de Alafões e é financiado pela União Europeia através do programa Erasmus Mais Juventude. Viseu recebe no dia 29 de outubro a primeira edição do Smart Region Summit Viseu de Alafões, que é promovido pela comunidade intermunicipal. O encontro vai decorrer no Hotel Montebello e reúne especialistas, empresas, universidades e representantes de entidades públicas para debater o uso de dados e a inteligência artificial na melhoria dos serviços públicos. Um dos destaques será a apresentação da nova plataforma de gestão urbana de Viseu de Alafões, que integra informação de 11 plataformas, incluindo transportes, proteção civil, água, energia e turismo, para apoiar decisões e antecipar necessidades. A participação neste summit é gratuita mediante inscrição. Assim, Viseu de Alafões adianta que o programa completo vai ser divulgado em breve. O município de Nelas tem de correr até o dia 29 o concurso público para a requalificação energética das piscinas municipais. A empreitada tem um preço base de cerca de 505 mil euros e representa um investimento total de 618 mil euros, dos quais cerca de 380 mil são financiados pelo programa Centro 2030. A intervenção pretende reduzir os consumos energéticos e melhorar as condições de funcionamento das piscinas municipais de Nelas. O pavilhão Cidade de Viseu recebe no sábado, dia 17, às 4 da tarde, a Supertaça Masculina de Voleibol, no clássico entre Sporting e Benfica. O encontro coloca frente a frente o atual bicampeão nacional, o Sporting, que vai procurar o triplete, e o Benfica, finalista vencido da Taça de Portugal na época passada. Na temporada 2025-26, a formação leonina conquistou o seu 8º título nacional, depois de vencer o play-off do campeonato, e ergueu também a Taça de Portugal, cuja final foi disputada em Loulé. Já o Benfica venceu 11 das 15 últimas edições da Supertaça Masculina de Voleibol. 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
2: 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Previsão do estado do tempo para as próximas 24 horas. O Instituto Português do Mar e da Atmosfera está a prever para o Distrito de Viseu períodos de céu muito nublado com vento fraco superando temporariamente moderado nas terras altas. O IPMA está também a prever uma pequena subida da temperatura mínima nas regiões norte e centro, com mercúrio dos termómetros a chegar aos 24 graus de máxima e a mínima a registrar durante a noite valores perto dos 13 graus no Distrito de Viseu.
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3: Bem-vindo à Estação Diária. Abrimos este espaço de emissão a ouvir som português e para iniciarmos como tu gostas, vem uma supernova. Fica atento em 96.8, antena 9680. Eu volto já a seguir, até já.
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0: 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Olha, estamos nós de novo em 9680. José Alberto Ribeiro, na Estação Diária. Presta atenção ao tema nos minutos que seguem. 968 é a frequência para recomendar aos vossos amigos de segunda a domingo.
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5: O Académico de Viseu venceu o Estoril Praia por 2-1 no Fontelo e fechou assim a 8ª jornada da Primeira Liga de Futebol na 6ª posição. Quarta vitória consecutiva no campeonato, deixar os vizinhos com 14 pontos, os mesmos do Arucas, a primeira das equipas que está em lugar de apuramento para as competições europeias. O Académico tem mais 10 pontos que a primeira das equipas em posição de acida, o Casa Pia, que soma 4, o Estoril é o último com apenas 2. Na próxima jornada, dia 25 de outubro, o Académico Viseu vai jogar em Alvalade frente ao Sporting. Tondela venceu o Torriense por 1-0 com um gol de Cascavel nos 90 mais 10 minutos, somando o terceiro triunfo consecutivo e a quarta vitória da época na Liga 2 de Futebol. Foi a jornada 7 e o triunfo deixou a equipa beirã mais perto dos lugares cimeiros da classificação. Está agora no 6º lugar com 12 pontos, os mesmos da Académica. Tem menos um que o Penafiel. O Farense está na 3ª posição com 14, o Sporting BS 2 com 15 e na frente está a Lusitânia de Lourosa com 17 pontos. O campeonato pausa agora uma semana para a Taça de Portugal, com Tondela a receber no domingo Alverca, a equipa da Primeira Liga. O jogo está marcado para as 3 da tarde. As equipas da região de Viseu tiveram resultados distintos na 5ª jornada do Campeonato de Portugal de Futebol, com destaque para os empates de Sinfãs e Castro Daire e a derrota de Mortágua, que assim deixou de liderar a Série 3. Da Série 2, o Castro Daire empatou a 0 na recepção a Salgueiros. A formação castrense soma 8 pontos, é a 4ª classificada com 2 vitórias, 2 empates e 1 derrota. Também se fez não foi além de uma igualdade sem golos na recepção ou ao Pendurada. Os sinfanenses têm 6 pontos, estão na 8ª posição. Já na Série 3, o Mortágua perdeu em casa por 1-0, frente ao Benfica de Castelo Branco. Este resultado fez a equipa perder a liderança da tabela, passando a ocupar o 4º lugar com 10 pontos. Na frente está agora o Oliver do Hospital, que venceu o Alverca B por 3-1 e soma 12 pontos. O Penalva do Castelo venceu o Valde Açores por 5-0 e continua na liderança isolada da divisão de honra da Associação de Futebol de Viseu, com 15 pontos em 5 jogos. O Carvalhais é segundo, tem 13 pontos, depois de vencer este fim de semana o Nelas por 4-2. Resultados da 5ª jornada, Valde Açores 0, Penalva do Castelo 5, Campia 2, Lamego 0, Rezende 0, São Pedrense 0, Lamelas 3, Carregal Sal 3, Sátão 1, Espereira 4, Moimenta de Beira 0, Oliveira Sarados 2, Mangualde 1, Atlético de Morelos 2, Carvalhais 4 e Nelas 2. 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
6: 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Previsão do estado do tempo para as próximas 24 horas. O Instituto Português do Mar e da Atmosfera está a prever para o Distrito de Viseu períodos de céu muito nublado com vento fraco superando temporariamente moderado nas terras altas. O IPMA está também a prever uma pequena subida da temperatura mínima nas regiões norte e centro, com mercúrio dos termómetros a chegar aos 24 graus de máxima e a mínima a registrar durante a noite valores perto dos 13 graus no Distrito de Viseu.
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1: A partir das 23, a Rádio Oficial Viseu tem um espaço de 3 horas de emissão especialmente pensado para quem gosta do house e eletrónica. Fica atento em 96.8, pista de dança, contamos contigo.
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1: É o regresso do Diário da Estação e em muito pouco tempo ficamos por dentro do que mais importante vai acontecendo em primeira mão na Estação Oficial Viseu. Fica atento, vem o Diário da Estação.
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1: Quatro horas.
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5: A Civisão de Lafões e a Associação Portuguesa de Profissionais de Juventude assinaram um protocolo para reforçar a participação de jovens nas decisões públicas da região. O acordo foi assinado na Biblioteca Municipal de Oliveira de Frades e integra o projeto CRJ+, Conselhos Regionais da Juventude, da Ideia à Prática. A iniciativa prevê encontros entre jovens e decisores políticos e a discussão de temas como a mobilidade, o acesso à educação e ao emprego e as condições para permanecer ou regressar à região. O projeto pretende ainda promover a cooperação entre os Conselhos Municipais de Juventude e apoiar a criação de uma Comissão Intermunicipal de Juventude. A iniciativa abrange os 14 municípios que integram a comunidade Viseu de Lafões e é financiado pela União Europeia através do programa Erasmus Mais Juventude. Viseu recebe no dia 29 de outubro a primeira edição do Smart Region Summit Viseu de Lafões, que é promovido pela comunidade intermunicipal. O encontro vai decorrer no Hotel Montebello e reúne especialistas, empresas, universidades e representantes de entidades públicas para debater o uso de dados e a inteligência artificial na melhoria dos serviços públicos. Um dos destaques será a apresentação da nova plataforma de gestão urbana de Viseu de Lafões, que integra informação de 11 plataformas, incluindo transportes, proteção civil, água, energia e turismo, para apoiar decisões e antecipar necessidades. A participação neste summit é gratuita mediante inscrição. A Viseu de Lafões adianta que o programa completo vai ser divulgado em breve. O município de Nelas tem de correr até o dia 29 o concurso público para a requalificação energética das piscinas municipais. A empreitada tem um preço base de cerca de 505 mil euros e representa um investimento total de 618 mil euros, dos quais cerca de 380 mil são financiados pelo programa Centro 2030. A intervenção pretende reduzir os consumos energéticos e melhorar as condições de funcionamento das piscinas municipais de Nelas. O Pavilhão Cidade de Viseu recebe no sábado, dia 17, às 4 da tarde, a Supertaça Masculina de Voleibol, no clássico entre Sporting e Benfica. O encontro coloca frente a frente o atual bicampeão nacional, o Sporting, que vai procurar o triplete, e o Benfica, finalista vencido da Taça de Portugal na época passada. Na temporada 2025-26, a formação leonina conquistou o seu 8º título nacional, depois de vencer o play-off do campeonato, e ergueu também a Taça de Portugal, cuja final foi disputada em Loulé. Já o Benfica venceu 11 das 15 últimas edições da Supertaça Masculina de Voleibol. 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
6: Previsão do estado do tempo para as próximas 24 horas. O Instituto Português do Mar e da Atmosfera está a prever para o Distrito de Viseu períodos de céu muito nublado com vento fraco superando temporariamente moderado nas terras altas. O IPMA está também a prever uma pequena subida da temperatura mínima nas regiões norte e centro, com mercúrio dos termómetros a chegar aos 24 graus de máxima e a mínima a registrar durante a noite valores perto dos 13 graus no Distrito de Viseu.
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7: Ora, estamos nós para vos dar as boas-vindas para mais uma hora Superestação.
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3: Estamos aí de regresso para quem segue regularmente a estação oficial de Viseu. Ouvimos Tuga da Estação na estação diária. Supernova é o som que iremos recomendar já de seguida. Até já!
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0: Sessão diária. Boa noite. Presta atenção à faixa que te vamos revelar em 96.8. Soltas da estação. Som que sabemos que bate no mercado e que também recomendamos. Fiquem bem, fiquem por aí.
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0: Irritação diária. Boa noite. Atualizamos os principais títulos das notícias de caráter desportivo. Vêm os comerciais e o bloco de informação. Voltaremos para a segunda meia hora com muito mais energia. Fiquem bem.
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6: 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São estes alguns dos temas que vamos desenvolver no desporto da Estação Diária. O Académico de Viseu venceu o Estoril Praia por 2-1 no Fontelo e fechou a 8ª jornada da Primeira Liga de Futebol na 6ª posição. O Tondela venceu o Torriense por 1-0 com um gol de Cascavel aos 90 mais 10 minutos, somando o 3º triunfo consecutivo e a 4ª vitória da época na Liga 2 de Futebol. As equipas da região de Viseu tiveram resultados distintos na 5ª jornada do Campeonato de Portugal, com destaque para os empates do Simfãs e do Castro Veiro e para a derrota do Mortágua, que deixou de liderar a Série 3. O Penalva do Castelo venceu o Val de Açores por 5-0 e continua na liderança isolada da Divisão de Honra da Associação de Futebol Viseu com 15 pontos em 5 jornadas. Agora é só ficarem atentos ao desenvolvimento destes e outros temas no desporto da Estação Diária.
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4: O Académico de Viseu venceu o Estoril Praia por 2-1 no Fontelo e fechou assim a 8ª jornada da Primeira Liga de Futebol na 6ª posição. Quarta vitória consecutiva no campeonato, deixar os vizinhos com 14 pontos, os mesmos do Arouca, a primeira das equipas que está em lugar de apuramento para as competições europeias. O Académico tem mais 10 pontos que a primeira das equipas em posição de descida, o Casa Pia, que soma 4, o Estoril é o último com apenas 2. Na próxima jornada, dia 25 de outubro, o Académico Viseu vai jogar em Alvalade frente ao Sporting. Tondela venceu o Torriense por 1-0 com um gol de Cascavel nos 90 mais 10 minutos, somando o terceiro triunfo consecutivo e a quarta vitória da época na Liga 2 de Futebol. Foi a jornada 7 e o triunfo deixou a equipa beirã mais perto dos lugares cimeiros da classificação. Está agora no 6º lugar com 12 pontos, os mesmos da Académica. Tem menos um que o Penafiel, o Farense está na 3ª posição com 14, o Sporting BS 2 com 15 e na frente está a Lusitânia de Lourosa com 17 pontos. O campeonato pausa agora uma semana para a Taça de Portugal, com Tondela a receber no domingo Alverca, a equipa da Primeira Liga. O jogo está marcado para as 3 da tarde. As equipas da região de Viseu tiveram resultados distintos na 5ª jornada do Campeonato de Portugal de Futebol, com destaque para os empates de Sinfãs e Castro Deire e a derrota de Mortágua, que assim deixou de liderar a Série 3. Da Série 2, o Castro Deire empatou a 0 na recepção aos Salgueiros. A formação castrense soma 8 pontos, é a quarta classificada com 2 vitórias, 2 empates e 1 derrota. Também Sinfãs não foi além de uma igualdade sem golos na recepção ou ao Pendurada. Os sinfanenses têm 6 pontos, estão na 8ª posição. Já na Série 3, o Mortágua perdeu em casa por 1-0 frente ao Benfica de Castelo Branco. Este resultado fez a equipa perder a liderança da tabela, passando a ocupar o 4º lugar com 10 pontos. Na frente está agora o Oliver do Hospital, que venceu o Alverca B por 3-1 e soma 12 pontos. O Penalva do Castelo venceu o Valde Açores por 5-0 e continua na liderança isolada da divisão de honra da Associação de Futebol de Viseu, com 15 pontos em 5 jogos. O Carvalhais é segundo, tem 13 pontos, depois de vencer este fim de semana o Nelas por 4-2. Resultados da 5ª jornada, Valde Açores 0, Penalva de Castelo 5, Campia 2, Lamego 0, Rezende 0, São Pedrense 0, Lamelas 3, Carregal Sal 3, Sátão 1, Espereira 4, Moimenta da Beira 0, Oliveira Sarados 2, Mangualde 1, Atlético de Molelos 2, Carvalhais 4 e Nelas 2. 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
7: Previsão do estado do tempo para as próximas 24 horas. O Instituto Português do Mar e da Atmosfera está a prever para o Distrito de Viseu períodos de céu muito nublado com vento fraco superando temporariamente moderado nas terras altas. O IPMA está também a prever uma pequena subida da temperatura mínima nas regiões norte e centro, com mercúrio dos termómetros a chegar aos 24 graus de máxima e a mínima a registrar durante a noite valores perto dos 13 graus no Distrito de Viseu.
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0: acho que a gente faz parte de um grande teatro. Cada um tem o seu papelzinho e cada um tem o seu coringa gravado, guardado dentro da manguinha aqui para fazer a sua canastra na hora precisa. Então, na medida em que isso possa ser feito, a gente...
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2: Malha, pista de dança, no melhor house do FM. Fica aí com mais um remix para ouvir mais logo. Depois das 23, já sabes, 3 horas com super músicas para escutares na Estação Diária.
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0: 1922, Rui Moreira. Iniciamos este espaço de emissão com o som nacional em 96.8. Rui Moreira, na Estação Diária. Pesquisámos na playlist da Estação Diária e conseguimos achar os melhores sons clássicos, músicas que nos anos 80 e 90 batiam bem a sério na rádio, de segunda a domingo.
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0: emissão diária. Vamos recordar algumas das malhas que regularmente tocavam na rádio em 96.8. Fiquem muito bem, até já.
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Estação Diária. Boa noite. Praticamente no final de hora, altura para fazermos mais uma pausa na música e darmos a conhecer os títulos do Diário da Estação. Ainda antes de encerrarmos a hora, vêm os comerciais. Depois do sinal horário, voltamos para mais uma hora na Estação Diária.

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2: Estação diária. São estes alguns dos temas que vamos desenvolver no desporto da Estação Diária. As três equipas da região de Viseu que competem no Campeonato de Portugal entram em campo este domingo na quinta jornada das respectivas séries, todas na condição de visitadas. A quinta jornada da Divisão de Honra da Associação de Futebol Viseu disputa-se este domingo com 9 jogos agendados para as 15 horas. O Viseu 2001 recebe domingo o Amarense em jogo da quarta jornada da Série B do Campeonato Nacional da 2ª Divisão de Futsal. Já estão definidos 15 dos 16 jogos da 2ª eliminatória e da Taça Sócios de Mérito da Associação de Futebol Viseu, marcada para 1 de novembro às 15 horas. Agora é só ficarem atentos ao desenvolvimento destes e outros temas no desporto da Estação Diária.
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5: A Civisa de Lafões e a Associação Portuguesa de Profissionais de Juventude assinaram um protocolo para reforçar a participação de jovens nas decisões públicas da região. O acordo foi assinado na Biblioteca Municipal de Oliveira de Frades, integra o projeto CRJ+, Conselhos Regionais da Juventude, da Ideia à Prática. A iniciativa prevê encontros entre jovens e decisores políticos e a discussão de temas como a mobilidade, o acesso à educação e ao emprego e as condições para permanecer ou regressar à região. O projeto pretende ainda promover a cooperação entre os Conselhos Municipais de Juventude e apoiar a criação de uma Comissão Intermunicipal de Juventude. A iniciativa abrange os 14 municípios que integram a comunidade Viseu de Lafões e é financiado pela União Europeia através do programa Erasmus Mais Juventude. Viseu recebe no dia 29 de outubro a primeira edição do Smart Region Summit Viseu de Lafões, que é promovido pela comunidade intermunicipal. O encontro vai decorrer no Hotel Montebello e reúne especialistas, empresas, universidades e representantes de entidades públicas para debater o uso de dados e a inteligência artificial na melhoria dos serviços públicos. Um dos destaques será a apresentação da nova plataforma de gestão urbana de Viseu de Lafões, que integra informação de 11 plataformas, incluindo transportes, proteção civil, água, energia e turismo, para apoiar decisões e antecipar necessidades. A participação neste summit é gratuita mediante inscrição. A Viseu de Lafões adianta que o programa completo vai ser divulgado em breve. O município de Nelas tem de correr até o dia 29 o concurso público para a requalificação energética das piscinas municipais. A empreitada tem um preço base de cerca de 505 mil euros e representa um investimento total de 618 mil euros, dos quais cerca de 380 mil são financiados pelo programa Centro 2030. A intervenção pretende reduzir os consumos energéticos e melhorar as condições de funcionamento das piscinas municipais de Nelas. O Pavilhão Cidade de Viseu recebe no sábado, dia 17, às 4 da tarde, a Supertaça Masculina de Voleibol, no clássico entre Sporting e Benfica. O encontro coloca frente a frente o atual bicampeão nacional, o Sporting, que vai procurar o triplete, e o Benfica, finalista vencido da Taça de Portugal na época passada. Na temporada 2025-26, a formação leonina conquistou o seu 8º título nacional, depois de vencer o play-off do campeonato, e ergueu também a Taça de Portugal, cuja final foi disputada em Lolé. Já o Benfica venceu 11 das 15 últimas edições da Supertaça Masculina de Voleibol. Todas as notícias estão atualizadas em estaçãodiariajornal.sapo.pt e também no site da Estação Diária Rádio em 908.fm.
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0: 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Previsão do estado do tempo para as próximas 24 horas. O Instituto Português do Mar e da Atmosfera está a prever para o Distrito de Viseu períodos de céu muito nublado com vento fraco superando temporariamente moderado nas terras altas. O IPMA está também a prever uma pequena subida da temperatura mínima nas regiões norte e centro, com o mercúrio dos termómetros a chegar aos 24 graus de máxima e a mínima a registrar durante a noite valores perto dos 13 graus no Distrito de Viseu.
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2: Ora, estamos nós para vos dar as boas-vindas para mais uma hora Superestação. E para continuarmos sem parar, Malha Supernova, na antena da Estação Diária.
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0: Estação Diária, boa noite. Avançamos para as soltas da estação e recordamos alguns dos momentos mais marcantes na antena da Estação Diária. Estação Oficial de Viseu. Até já.
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2: Estação diária. São estes alguns dos temas que vamos desenvolver no desporto da Estação Diária. O Académico de Viseu venceu o Estoril Praia por 2-1 no Fontelo e fechou a 8ª jornada da Primeira Liga de Futebol na 6ª posição. O Tondela venceu o Torriense por 1-0 com um gol de Cascavel aos 90 mais 10 minutos, somando o 3º triunfo consecutivo e a 4ª vitória da época na Liga 2 de Futebol. As equipas da região de Viseu tiveram resultados distintos na 5ª jornada do Campeonato de Portugal, com destaque para os empates do Simfãs e do Castro Veiro e para a derrota do Mortágua, que deixou de liderar a Série 3. O Penalva do Castelo venceu o Valde Açores por 5-0 e continua na liderança isolada da Divisão de Honra da Associação de Futebol Viseu com 15 pontos em 5 jornadas. Agora é só ficarem atentos ao desenvolvimento destes e outros temas no desporto da Estação Diária.
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6: O Académico de Viseu venceu o Estoril Praia por 2-1 no Fontelo e fechou assim a 8ª jornada da Primeira Liga de Futebol na 6ª posição. Quarta vitória consecutiva no campeonato, deixar os vizinhos com 14 pontos, os mesmos do Arucas, a primeira das equipas que está em lugar de apuramento para as competições europeias. O Académico tem mais 10 pontos que a primeira das equipas em posição de ascida, o Casa Pia, que soma 4, o Estoril é o último com apenas 2. Na próxima jornada, dia 25 de outubro, o Académico Viseu vai jogar em Alvalade frente ao Sporting. Tondela venceu o Torriense por 1-0 com um gol de Cascavel nos 90 mais 10 minutos, somando o terceiro triunfo consecutivo e a quarta vitória da época na Liga 2 de Futebol. Foi a jornada 7 e o triunfo deixou a equipa beirã mais perto dos lugares cimeiros da classificação. Está agora no 6º lugar com 12 pontos, os mesmos da Académica. Tem menos um que o Penafiel, o Farense está na 3ª posição com 14, o Sporting BS 2 com 15 e na frente está a Lusitânia de Lourosa com 17 pontos. O campeonato pausa agora uma semana para a Taça de Portugal, com Tondela a receber no domingo Alverca, a equipa da Primeira Liga. O jogo está marcado para as 3 da tarde. As equipas da região de Viseu tiveram resultados distintos na 5ª jornada do Campeonato de Portugal de Futebol, com destaque para os empates de Sinfãs e Castro Deire e a derrota de Mortágua, que assim deixou de liderar a Série 3. Da Série 2, o Castro Deire empatou a 0 na recepção a Salgueiros. A formação castrense soma 8 pontos, é a 4ª classificada com 2 vitórias, 2 empates e 1 derrota. Também se fez não foi além de uma igualdade sem golos na recepção ou ao Pendurada. Os sinfanenses têm 6 pontos, estão na 8ª posição. Já na Série 3, o Mortágua perdeu em casa por 1-0 frente ao Benfica de Castelo Branco. Este resultado fez a equipa perder a liderança da tabela, passando a ocupar o 4º lugar com 10 pontos. Na frente está agora o Oliver do Hospital, que venceu o Alverca B por 3-1 e soma 12 pontos. O Penalva do Castelo venceu o Valde Açores por 5-0 e continua na liderança isolada da divisão de honra da Associação de Futebol de Viseu, com 15 pontos em 5 jogos. O Carvalhais é segundo, tem 13 pontos, depois de vencer este fim de semana o Nelas por 4-2. Resultados da 5ª jornada, Valde Açores 0, Penalva do Castelo 5, Campia 2, Lamego 0, Rezende 0, São Pedrense 0, Lamelas 3, Carregal Sal 3, Sátão 1, Espereira 4, Moimenta da Beira 0, Oliveira Sarados 2, Mangualde 1, Atlético de Morelos 2, Carvalhais 4 e Nelas 2. 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
7: 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Previsão do estado do tempo para as próximas 24 horas. O Instituto Português do Mar e da Atmosfera está a prever para o Distrito de Viseu períodos de céu muito nublado com vento fraco superando temporariamente moderado nas terras altas. O IPMA está também a prever uma pequena subida da temperatura mínima nas regiões norte e centro, com mercúrio dos termómetros a chegar aos 24 graus de máxima e a mínima a registrar durante a noite valores perto dos 13 graus no Distrito de Viseu.
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0: 710, Carlos Manuel Costa. Para já deixámos o som nacional abrir a hora. Vamos seguir em frente com mais um tema em destaque. Carlos Manuel Costa, na Estação Diária. 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
1: Cumprimos mais uma hora de emissão. Está aí a altura de revelarmos os principais títulos do Diário da Estação. Tudo apostos para que possamos saber as novidades que irão ter desenvolvimento logo após o sinal horário. Não percam as notícias. Prometemos regressar em força. Fiquem bem.
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5: São estes alguns dos temas que vamos desenvolver no Desporto da Estação Diária. As três equipas da região de Viseu que competem no Campeonato de Portugal entram em campo este domingo na quinta jornada das respectivas séries, todas na condição de visitadas. A quinta jornada da Divisão de Honra da Associação de Futebol Viseu disputa-se este domingo com 9 jogos agendados para as 15 horas. O Viseu 2001 recebe domingo o Amarense em jogo da quarta jornada da Série B do Campeonato Nacional da 2ª Divisão de Futsal. Já estão definidos 15 dos 16 jogos da 2ª Eliminatória da Taça Sócios de Mérito da Associação de Futebol Viseu, marcada para 1 de novembro às 15 horas. Agora é só ficarem atentos ao desenvolvimento destes e outros temas no Desporto da Estação Diária.
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3: 6 horas.
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5: A Civisão de Lafões e a Associação Portuguesa de Profissionais de Juventude assinaram um protocolo para reforçar a participação de jovens nas decisões públicas da região. O acordo foi assinado na Biblioteca Municipal de Oliveira de Frades e integra o projeto CRJ+, Conselhos Regionais da Juventude, da Ideia à Prática. A iniciativa prevê encontros entre jovens e decisores políticos e a discussão de temas como a mobilidade, o acesso à educação e ao emprego e as condições para permanecer ou regressar à região. O projeto pretende ainda promover a cooperação entre os conselhos municipais de juventude e apoiar a criação de uma comissão intermunicipal de juventude. A iniciativa abrange os 14 municípios que integram a comunidade Viseu de Lafões e é financiado pela União Europeia através do programa Erasmus Mais Juventude. Viseu recebe no dia 29 de outubro a primeira edição do Smart Region Summit Viseu de Lafões, que é promovido pela comunidade intermunicipal. O encontro vai decorrer no Hotel Montebello e reúne especialistas, empresas, universidades e representantes de entidades públicas para debater o uso de dados e a inteligência artificial na melhoria dos serviços públicos. Um dos destaques será a apresentação da nova plataforma de gestão urbana de Viseu de Lafões, que integra informação de 11 plataformas, incluindo transportes, proteção civil, água, energia e turismo, para apoiar decisões e antecipar necessidades. A participação neste summit é gratuita mediante inscrição. Assim, Viseu de Lafões adianta que o programa completo vai ser divulgado em breve. O município de Nelas tem de correr até o dia 29 o concurso público para a requalificação energética das piscinas municipais. A empreitada tem um preço base de cerca de 505 mil euros e representa um investimento total de 618 mil euros, dos quais cerca de 380 mil são financiados pelo programa Centro 2030. A intervenção pretende reduzir os consumos energéticos e melhorar as condições de funcionamento das piscinas municipais de Nelas. O Pavilhão Cidade de Viseu recebe no sábado, dia 17, às 4 da tarde, a Supertaça Masculina de Voleibol, no clássico entre Sporting e Benfica. O encontro coloca frente a frente o atual bicampeão nacional, o Sporting, que vai procurar o triplete, e o Benfica, finalista vencido da Taça de Portugal na época passada. Na temporada 2025-26, a formação leonina conquistou o seu 8º título nacional, depois de vencer o play-off do campeonato, e ergueu também a Taça de Portugal, cuja final foi disputada em Lolé. Já o Benfica venceu 11 das 15 últimas edições da Supertaça Masculina de Voleibol. Todas as notícias estão atualizadas em estaçãodiariajornal.sapo.pt e também no site da Estação Diária Rádio em 968.fm.
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6: O Instituto Português do Mar e da Atmosfera está a prever para o Distrito de Viseu períodos de céu muito nublado com vento fraco superando temporariamente moderado nas terras altas. O IPMA está também a prever uma pequena subida da temperatura mínima nas regiões norte e centro, com mercúrio dos termómetros a chegar aos 24 graus de máxima e a mínima a registrar durante a noite valores perto dos 13 graus no Distrito de Viseu.
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3: Som de abertura é mais um espaço de emissão na Estação Diária. Começamos com o Super Malha Tuga e para que possamos prosseguir nesta edição, a Supernova. Nos próximos minutos há mais música na Estação Oficial de Viseu. Fiquem bem!
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0: Boa noite. Avançamos para as soltas da estação e recordamos alguns dos momentos mais marcantes na antena da Estação Diária. Estação Oficial de Viseu. Até já.
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1: Quase em cima da meia hora para darmos espaço de emissão ao desporto na Estação Diária. Informação que vai para o ar logo a seguir aos destaques e ao bloco comercial na antena da Estação Oficial de Viseu. Até já.
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8: 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São estes alguns dos temas que vamos desenvolver no desporto da Estação Diária. O Académico de Viseu venceu o Estoril Praia por 2-1 no Fontelo e fechou a 8ª jornada da Primeira Liga de Futebol na 6ª posição. O Tondela venceu o Torriense por 1-0 com um gol de Cascavel aos 90 mais 10 minutos, somando o 3º triunfo consecutivo e a 4ª vitória da época na Liga 2 de Futebol. As equipas da região de Viseu tiveram resultados distintos na 5ª jornada do Campeonato de Portugal, com destaque para os empates do Silvães e do Castro Daire e para a derrota do Mor-

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3: O Académico de Viseu venceu o Estoril Praia por 2-1 no Fontelo e fechou assim a 8ª jornada da Primeira Liga de Futebol na 6ª posição. 4ª vitória.

0: vitória consecutiva no campeonato, deixar os vizinhos com 14 pontos, os mesmos do Arouca, a primeira das equipas que está em lugar de apuramento para as competições europeias. O Académico tem mais 10 pontos que a primeira das equipas em posição de descida, o Casa Pia, que soma 4. O Estoril é o último com apenas 2. Na próxima jornada, dia 25 de outubro, o Académico Viseu vai jogar em Alvalade frente ao Sporting. Tondela vence a Torriense por 1-0 com um gol de Cascavel nos 90 mais 10 minutos, somando o terceiro triunfo consecutivo e a quarta vitória da época na Liga 2 de Futebol. Foi a jornada 7 e o triunfo deixou a equipa beirã mais perto dos lugares cimeiros da classificação. Está agora no 6º lugar com 12 pontos, os mesmos da Académica. Tem menos um que o Penafiel. O Farense está na 3ª posição com 14, o Sporting BS 2 com 15 e na frente está a Lusitânia de Lourosa com 17 pontos. O campeonato pausa agora uma semana para a Taça de Portugal, com Tondela a receber no domingo Alverca, a equipa da Primeira Liga. O jogo está marcado para as 3 da tarde. As equipas da região de Viseu tiveram resultados distintos na 5ª jornada do Campeonato de Portugal de Futebol, com destaque para os empates de Sinfãs e Castro Daire e a derrota de Mortágua, que assim deixou de liderar a Série 3. Da Série 2, o Castro Daire empatou a 0 na recepção aos Salgueiros. A formação castrense soma 8 pontos, é a quarta classificada com 2 vitórias, 2 empates e 1 derrota. Também Sinfãs não foi além de uma igualdade sem golos na recepção ou ao Pendurada. Os sinfanenses têm 6 pontos, estão na 8ª posição. Já na Série 3, o Mortágua perdeu em casa por 1-0 frente ao Benfica de Castelo Branco. Este resultado fez a equipa perder a liderança da tabela, passando a ocupar o 4º lugar com 10 pontos. Na frente está agora o Oliver do Hospital, que venceu o Alverca B por 3-1 e soma 12 pontos. O Penalva do Castelo venceu o Valde Açores por 5-0 e continua na liderança isolada da divisão de honra da Associação de Futebol de Viseu, com 15 pontos em 5 jogos. O Carvalhais é segundo, tem 13 pontos, depois de vencer este fim de semana o Nelas por 4-2. Resultados da 5ª jornada, Valde Açores 0, Penalva do Castelo 5, Campia 2, Lamego 0, Rezende 0, São Pedrense 0, Lamelas 3, Carregal Sal 3, Sátão 1, Espereira 4, Moimenta da Beira 0, Oliveira Sarados 2, Mangualde 1, Atlético de Molelos 2, Carvalhais 4 e Nelas 2. 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
2: 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Previsão do estado do tempo para as próximas 24 horas. O Instituto Português do Mar e da Atmosfera está a prever para o Distrito de Viseu períodos de céu muito nublado com vento fraco superando temporariamente moderado nas terras altas. O IPMA está também a prever uma pequena subida da temperatura mínima nas regiões norte e centro, com mercúrio dos termómetros a chegar aos 24 graus de máxima e a mínima a registrar durante a noite valores perto dos 13 graus no Distrito de Viseu.
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0: 19:22. Rui Moreira.
1: Olá, o som da abertura na estação diária para mais um espaço de emissão Super Estação. Fiquem bem, voltamos já de seguida.
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1: Durante a próxima hora temos aí o espaço Super Estação. Preparamos já de seguida uma Supernova 96.8.
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1: Boa noite. Voltámos à música em direção aos super clássicos. Recorda aí a frequência 96.8, ou se preferires, podes ainda seguir-nos no site oficial da Estação Diária, facebook.com/estaçãodiária. Deixa lá o teu like.
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1: Estamos de volta para dar por finalizado o último terço da hora. Ainda tempo para ficarmos por dentro dos principais destaques que iremos desenvolver à hora certa no Diário da Estação. Voltaremos para mais Superestação logo a seguir ao sinal horário e às notícias em 96.8. Fiquem muito bem, até já.

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0: 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São estes alguns dos temas que vamos desenvolver no Desporto da Estação Diária. As três equipas da região de Viseu que competem no Campeonato de Portugal entram em campo este domingo na quinta jornada das respectivas séries, todas na condição de visitadas. A quinta jornada da Divisão de Honra da Associação de Futebol Viseu disputa-se este domingo com 9 jogos agendados para as 15 horas. O Viseu 2001 recebe domingo o Amarense em jogo da quarta jornada da Série B do Campeonato Nacional da 2ª Divisão de Futsal. Já estão definidos 15 dos 16 jogos da 2ª eliminatória e da Taça Sócios de Mérito da Associação de Futebol Viseu, marcada para 1 de novembro às 15 horas. Agora é só ficarem atentos ao desenvolvimento destes e outros temas no Desporto da Estação Diária. 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
7: 7 horas.
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0: 7 horas, está de volta à informação, na Estação Diária.
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9: A Civisão de Lafões e a Associação Portuguesa de Profissionais de Juventude assinaram um protocolo para reforçar a participação de jovens nas decisões públicas da região. O acordo foi assinado na Biblioteca Municipal de Oliveira de Frades e integra o projeto CRJ+, Conselhos Regionais da Juventude, da Ideia à Prática. A iniciativa prevê encontros entre jovens e decisores políticos e a discussão de temas como a mobilidade, o acesso à educação e ao emprego e as condições para permanecer ou regressar à região. O projeto pretende ainda promover a cooperação entre os Conselhos Municipais de Juventude e apoiar a criação de uma Comissão Intermunicipal de Juventude. A iniciativa abrange os 14 municípios que integram a comunidade Viseu Telefões e é financiado pela União Europeia através do programa Erasmus Mais Juventude. Viseu recebe no dia 29 de outubro a primeira edição do Smart Region Summit Viseu Dolofões, que é promovido pela comunidade intermunicipal. O encontro vai decorrer no Hotel Montebello e reúne especialistas, empresas, universidades e representantes de entidades públicas para debater o uso de dados e a inteligência artificial na melhoria dos serviços públicos. Um dos destaques será a apresentação da nova plataforma de gestão urbana de Viseu Dolofões, que integra informação de 11 plataformas, incluindo transportes, proteção civil, água, energia e turismo, para apoiar decisões e antecipar necessidades. A participação neste summit é gratuita mediante inscrição. Assim, Viseu Dolofões adianta que o programa completo vai ser divulgado em breve. O município de Nelas tem de correr até o dia 29 o concurso público para a requalificação energética das piscinas municipais. A empreitada tem um preço base de cerca de 505 mil euros e representa um investimento total de 618 mil euros, dos quais cerca de 380 mil são financiados pelo programa Centro 2030. A intervenção pretende reduzir os consumos energéticos e melhorar as condições de funcionamento das piscinas municipais de Nelas. O pavilhão Cidade de Viseu recebe no sábado, dia 17, às 4 da tarde, a Supertaça Masculina de Voleibol, no clássico entre Sporting e Benfica. O encontro coloca frente a frente o atual bicampeão nacional, o Sporting, que vai procurar o triplete, e o Benfica, finalista vencido da Taça de Portugal na época passada. Na temporada 2025-26, a formação leonina conquistou o seu 8º título nacional, depois de vencer o play-off do campeonato, e ergueu também a Taça de Portugal, cuja final foi disputada em Lolé. Já o Benfica venceu 11 das 15 últimas edições da Supertaça Masculina de Voleibol. 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
6: 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Previsão do estado do tempo para as próximas 24 horas. O Instituto Português do Mar e da Atmosfera está a prever para o Distrito de Viseu períodos de céu muito nublado com vento fraco superando temporariamente moderado nas terras altas. O IPMA está também a prever uma pequena subida da temperatura mínima nas regiões norte e centro, com mercúrio dos termómetros a chegar aos 24 graus de máxima e a mínima a registrar durante a noite valores perto dos 13 graus no Distrito de Viseu.
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1: Ok, esta é a hora de ponta na estação diária. A esta hora estamos a dar a conhecer as diferentes possibilidades de entrada na cidade de Viseu, zona este da aproximação à cidade. Estamos a falar para quem está junto à área do Viso, junto à rotunda da Volvo, para quem viaja no sentido do centro da cidade pela Estrada Nacional 16. A solução mais direta será de seguir a Estrada Nacional 16 pela rua

alternativa que obriga a fazer a rotunda da Volvo até à terceira saída à direita em sentido descendente para quem vem na direção do Palácio do Gelo. Estrada com 4 vias, 2 para cada lado. Depois, mais à frente, na rotunda antes da entrada de Ranhados, tem 2 hipóteses válidas de escolha, ou poderá optar por avançar em direção ao Hospital de Viseu pela Rua do Cruzeiro ou contornar a rotunda seguindo em frente na direção do Palácio do Gelo.

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0: 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Estamos de volta à Estação Oficial de Viseu. Mais uma grande hora de rádio em 96.80. Ouvimos na abertura uma grande malha, som nacional, sempre a abrir estas emissões Superestação e para continuarmos em bom ritmo, Supernova, para ouvir nos próximos minutos. Volto já a seguir. 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

0: Para quem gosta de estar a par das novidades que vão surgindo sobre o mundo da música, não pode perder os próximos minutos na Estação Diária. Vamos ter em antena as soltas da estação em 96.80. Fiquem bem, eu volto já de seguida. 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
1: Diogo Pissarra surge no panorama da música portuguesa como cantor, intérprete e músico. Em 2006, inicia um percurso que mudaria a vida para sempre. Foi nas suas primeiras aulas de guitarra que começa, pela primeira vez, a dar a conhecer o seu talento. Foi um dos

0: solo, que atualmente conta com temas de sucesso, destacando-se nos tops nacionais.
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0: 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São estes alguns dos temas que vamos desenvolver no desporto da Estação Diária. O Académico de Viseu venceu o Estoril Praia por 2-1 no Fontelo e fechou a 8ª jornada da Primeira Liga de Futebol na 6ª posição. O Tondela venceu o Torriense por 1-0 com um gol de Cascavel aos 90 mais 10 minutos, somando o 3º triunfo consecutivo e a 4ª vitória da época na Liga 2 de Futebol. As equipas da região de Viseu tiveram resultados distintos na 5ª jornada do Campeonato de Portugal, com destaque para os empates do Simfãs e do Castro Daire e para a derrota do Mortágua, que deixou de liderar a Série 3. O Penalva do Castelo venceu o Val de Açores por 5-0 e continua na liderança isolada da Divisão de Honra da Associação de Futebol Viseu, com 15 pontos em 5 jornadas. Agora é só ficarem atentos ao desenvolvimento destes e outros temas no desporto da Estação Diária. 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
4: 7h30. Está de volta à informação desportiva.
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5: O Académico de Viseu venceu o Estoril Praia por 2-1 no Fontelo e fechou assim a 8ª jornada da Primeira Liga de Futebol na 6ª posição. Quarta vitória consecutiva no campeonato, deixar os vizinhos com 14 pontos, os mesmos do Arucas, a primeira das equipas que está em lugar de apuramento para as competições europeias. O Académico tem mais 10 pontos que a primeira das equipas em posição de acida, o Casa Pia, que soma 4, o Estoril é o último com apenas 2. Na próxima jornada, dia 25 de outubro, o Académico Viseu vai jogar em Alvalade frente ao Sporting. Tondela venceu Torriense por 1-0 com um gol de Cascavel nos 90 mais 10 minutos, somando o terceiro triunfo consecutivo e a quarta vitória da época na Liga 2 de Futebol. Foi a jornada 7 e o triunfo deixou a equipa beirã mais perto dos lugares cimeiros da classificação. Está agora no 6º lugar com 12 pontos, os mesmos da Académica. Tem menos um que o Penafiel, o Farense está na 3ª posição com 14, o Sporting BS 2 com 15 e na frente está a Lusitânia de Lourosa com 17 pontos. O campeonato pausa agora uma semana para a Taça de Portugal, com Tondela a receber no domingo a Alverca, equipa da Primeira Liga. O jogo está marcado para as 3 da tarde. As equipas da região de Viseu tiveram resultados distintos na 5ª jornada do Campeonato de Portugal de Futebol, com destaque para os empates de Sinfãs e Castro Deires e a derrota de Mortágua, que assim deixou de liderar a Série 3. Da Série 2, o Castro Deire empatou a 0 na recepção aos Salgueiros. A formação castrense soma 8 pontos, é a 4ª classificada com 2 vitórias, 2 empates e 1 derrota. Também Sinfãs não foi além de uma igualdade sem golos na recepção ou ao Pendurada. Os sinfanenses têm 6 pontos, estão na 8ª posição. Já na Série 3, o Mortágua perdeu em casa por 1-0 frente ao Benfica de Castelo Branco. Este resultado fez a equipa perder a liderança da tabela, passando a ocupar o 4º lugar com 10 pontos. Na frente está agora o Oliver do Hospital, que venceu o Alverca B por 3-1 e soma 12 pontos. O Penalva do Castelo venceu o Valde Açores por 5-0 e continua na liderança isolada da divisão de honra da Associação de Futebol de Viseu, com 15 pontos em 5 jogos. O Carvalhais é segundo, tem 13 pontos, depois de vencer este fim de semana o Nelas por 4-2. Resultados da 5ª jornada, Valde Açores 0, Penalva de Castelo 5, Campia 2, Lamego 0, Rezende 0, São Pedrense 0, Lamelas 3, Carregal Sal 3, Sátão 1, Espereira 4, Moimenta de Beira 0, Oliveira Sarados 2, Mangualde 1, Atlético de Morelos 2, Carvalhais 4 e Nelas 2. 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
4: 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Previsão do estado do tempo para as próximas 24 horas. O Instituto Português do Mar e da Atmosfera está a prever para o Distrito de Viseu períodos de céu muito nublado com vento fraco superando temporariamente moderado nas terras altas. O IPMA está também a prever uma pequena subida da temperatura mínima nas regiões norte e centro, com mercúrio dos termómetros a chegar aos 24 graus de máxima e a mínima a registrar durante a noite valores perto dos 13 graus no Distrito de Viseu.
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13: Olá pessoal, bem-vindos ao QI Business Secrets.
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13: Hoje vamos falar de um tema bastante sensível. Vamos falar da nossa relação com o Estado.
12: É o fim de semana.
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1: Regresso à ligação em trânsito para fazer mais um ponto de ordem na circulação automóvel em Viseu. Lembramos que estamos na rúbrica em hora de ponta e que é no centro da cidade que o tráfego aumenta substancialmente. Se o destino que percorre tem direção à zona oeste da cidade, ou seja, ligação à localidade de Vilmoinhos, irá provavelmente ter de perder mais alguns minutos porque é costume o acumular de veículos automóveis que percorrem o perímetro urbano da cidade. Se se encontra perto da Fonte Luminosa, do Rocio, a forma mais indicada de sair do centro de Viseu será contornar a rotunda à esquerda, pela via que o vai levar até ao cruzamento com semáforos. Preste atenção que é obrigatório seguir em frente rumo à Avenida Alberto Sampaio. É comum que aqui o trânsito se apresente mais congestionado e até demorado, e que poderá levar alguns minutos a atravessar esta avenida, que termina junto à Praça Dom João I, mesmo ao lado do edifício dos Bombeiros Voluntários. Aqui irá cruzar com a Rua 21 de Agosto, o que também aumenta a probabilidade de marcha lenta. Na Rua Almirante Afonso Cerqueira, que o levará até à Praça Carlos Lopes, onde deverá prestar especial atenção ao tráfego que vem a descer à sua esquerda. 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
0: 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Vamos nos próximos minutos acelerar o ritmo desta emissão Superestação. Todas as horas revelamos um pouco daquilo que podem ouvir depois do sinal horário das 11 da noite, 96.80. Sempre a dar grandes músicas na Estação Diária.
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0: 19:22. 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Logo a seguir às grandes músicas, só poderemos esperar grandes informações. 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

0: Ok, está na hora de voltarmos atrás da música. Clássicos da estação para recordar os temas que alguns anos atrás andaram no ouvido de toda a gente. Grandes músicas que invadiram os tops de todo o mundo há uns anos atrás. Volto já a seguir. Até já.
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2: Ora, estamos nós de novo em 96.80. Estivemos aí com o melhor da música que vai rodando na antena da Estação Diária. Reservámos para o final desta edição os títulos que irão destacar-se no Diário da Estação. Iremos regressar logo depois do Bloco das Notícias. 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
2: 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São estas algumas das notícias que vamos destacar na edição do dia do Diário da Estação. A Sindicato Dom Afonso e a Associação Portuguesa de Profissionais de Juventude assinaram um protocolo para reforçar a participação dos jovens nas decisões públicas da região. Viseu recebe a 29 de outubro a primeira edição do Smart Region Summit Viseu Dom Afonso, promovido pela comunidade intermunicipal. O município de Nelas tem a decorrer até 29 de outubro o concurso público para a requalificação energética das piscinas municipais. O pavilhão Cidade Viseu recebe no sábado 17 de outubro às 16 horas a supertaça masculina de voleibol num clássico entre Sporting e Benfica. Agora é só ficarem atentos ao desenvolvimento destes e outros temas no Diário da Estação. 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
1: Oito horas.
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2: De regresso ao Diário, bloco das 8 horas, na Estação Diária.
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4: A Civisão de Lafões e a Associação Portuguesa de Profissionais de Juventude assinaram um protocolo para reforçar a participação de jovens nas decisões públicas da região. O acordo foi assinado na Biblioteca Municipal de Oliveira de Frades e integra o projeto CRJ+, Conselhos Regionais da Juventude, da Ideia à Prática. A iniciativa prevê encontros entre jovens e decisores políticos e a discussão de temas como a mobilidade, o acesso à educação e ao emprego e as condições para permanecer ou regressar à região. O projeto pretende ainda promover a cooperação entre os Conselhos Municipais de Juventude e apoiar a criação de uma Comissão Intermunicipal de Juventude. A iniciativa abrange os 14 municípios que integram a comunidade Viseu de Lafões e é financiado pela União Europeia através do programa Erasmus Mais Juventude. Viseu recebe no dia 29 de outubro a primeira edição do Smart Region Summit Viseu de Lafões, que é promovido pela comunidade intermunicipal. O encontro vai decorrer no Hotel Montebello e reúne especialistas, empresas, universidades e representantes de entidades públicas para debater o uso de dados e a inteligência artificial na melhoria dos serviços públicos. Um dos destaques será a apresentação da nova plataforma de gestão urbana de Viseu de Lafões, que integra informação de 11 plataformas, incluindo transportes, proteção civil, água, energia e turismo, para apoiar decisões e antecipar necessidades. A participação neste summit é gratuita mediante inscrição. Assim, Viseu de Lafões adianta que o programa completo vai ser divulgado em breve. O município de Nelas tem de decorrer até o dia 29 o concurso público para a requalificação energética das piscinas municipais. A empreitada tem um preço base de cerca de 505 mil euros e representa um investimento total de 618 mil euros, dos quais cerca de 380 mil são financiados pelo programa Centro 2030. A intervenção pretende reduzir os consumos energéticos e melhorar as condições de funcionamento das piscinas municipais de Nelas. O Pavilhão Cidade de Viseu recebe no sábado, dia 17, às 4 da tarde, a Supertaça Masculina de Voleibol, no clássico entre Sporting e Benfica. O encontro coloca frente a frente o atual bicampeão nacional, o Sporting, que vai procurar o triplete, e o Benfica, finalista vencido da Taça de Portugal na época passada. Na temporada 2025-26, a formação leonina conquistou o seu 8º título nacional, depois de vencer o play-off do campeonato, e ergueu também a Taça de Portugal, cuja final foi disputada em Lolé. Já o Benfica venceu 11 das 15 últimas edições da Supertaça Masculina de Voleibol. Todas as notícias estão atualizadas em estaçãodiariajornal.sapo.pt e também no site da Estação Diária Rádio em 968.fm.
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2: 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Previsão do estado do tempo para as próximas 24 horas. O Instituto Português do Mar e da Atmosfera está a prever para o Distrito de Viseu períodos de céu muito nublado com vento fraco superando temporariamente moderado nas terras altas. O IPMA está também a prever uma pequena subida da temperatura mínima nas regiões norte e centro, com mercúrio dos termómetros a chegar aos 24 graus de máxima e a mínima a registrar durante a noite valores perto dos 13 graus no Distrito de Viseu.
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zona este de aproximação à cidade. Estamos a falar para quem está junto à área do Viso, junto à rotunda da Volvo, para quem viaja no sentido do centro da cidade pela Estrada Nacional 16. A solução mais direta será de seguir a Estrada Nacional 16 pela Rua Álvares Cabral até à rotunda da Casa de Saúde, trajeto que implica uma diminuição na marcha de andamento em situação de maior volume de tráfego. Atenção que, a meio do trajeto, existem semáforos. Apresentamos segunda alternativa que obriga a fazer a rotunda da Volvo até à terceira saída à direita, em sentido descendente, para quem vem na direção do Palácio do Gelo. Estrada com quatro vias, duas para cada lado. Depois, mais à frente, na rotunda, antes da entrada de Ranhados, tem duas hipóteses válidas de escolha, ou poderá optar por avançar em direção ao Hospital de Viseu pela Rua do Cruzeiro, ou contornar a rotunda seguindo em frente na direção do Palácio do Gelo. 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

0: 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Para escutares na próxima sequência que preparámos na playlist da Estação Diária, Soltas da Estação. E logo a seguir, vêm os temas que merecem relevo nos diferentes tops do mercado da música. Até já.
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0: A dupla britânica, formada pelos dois DJs Cameron e Joy, já em tempo de universidade, esta dupla trabalhou em lojas de discos e promoção de eventos para fazerem face às despesas de estudante. Mas concluídos os estudos e lançados vários remixes, esta dupla fez de Sigma o seu projeto musical.
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1: É o desporto na Estação Diária. Prestem atenção aos destaques e ao bloco dos comerciais. Voltaremos de novo à antena para a segunda parte desta emissão Super Estação. Até já.
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2: São estes alguns dos temas que vamos desenvolver no desporto da Estação Diária. O Académico de Viseu venceu o Estoril Praia por 2-1 no Fontelo e fechou a 8ª jornada da Primeira Liga de Futebol na 6ª posição. O Tondela venceu o Torriense por 1-0 com um gol de Cascavel aos 90 mais 10 minutos, somando o 3º triunfo consecutivo e a 4ª vitória da época na Liga 2 de Futebol. As equipas da região de Viseu tiveram resultados distintos na 5ª jornada do Campeonato de Portugal, com destaque para os empates do Simfãs e do Castro Veiro e para a derrota do Mortágua, que deixou de liderar a Série 3. O Penalva do Castelo venceu o Val de Açores por 5-0 e continua na liderança isolada da Divisão de Honra da Associação de Futebol de Viseu, com 15 pontos em 5 jornadas. Agora é só ficarem atentos ao desenvolvimento destes e outros temas no desporto da Estação Diária.
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0: De regresso ao desporto, bloco das 8:30.
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6: O Académico de Viseu venceu o Estoril Praia por 2-1 no Fontelo e fechou assim a 8ª jornada da Primeira Liga de Futebol na 6ª posição. 4ª vitória consecutiva no campeonato, deixar os vizinhos com 14 pontos, os mesmos do Arucas, a primeira das equipas que está em lugar de apuramento para as competições europeias. O Académico tem mais 10 pontos que a primeira das equipas em posição de acida, o Casa Pia, que soma 4, o Estoril é o último com apenas 2. Na próxima jornada, dia 25 de outubro, o Académico Viseu vai jogar em Alvalade frente ao Sporting. Tondela vence a Torriense por 1-0 com um gol de Cascavel nos 90 mais 10 minutos, somando o 3º triunfo consecutivo e a 4ª vitória da época na Liga 2 de Futebol. Foi a jornada 7 e o triunfo deixou a equipa beirã mais perto dos lugares cimeiros da classificação. Está agora no 6º lugar com 12 pontos, os mesmos da Académica. Tem menos um que o Penafiel, o Farense está na 3ª posição com 14, o Sporting B é 2º com 15 e na frente está a Lusitânia de Lourosa com 17 pontos. O campeonato pausa agora uma semana para a Taça de Portugal, com Tondela a receber no domingo o Alverca, a equipa da Primeira Liga. O jogo está marcado para as 3 da tarde. As equipas da região de Viseu tiveram resultados distintos na 5ª jornada do Campeonato de Portugal de Futebol, com destaque para os empates de Sinfãs e Castro Daire e a derrota de Mortágua, que assim deixou de liderar a Série 3. Da Série 2, o Castro Daire empatou a 0 na recepção a Salgueiros. A formação castrense soma 8 pontos, é a 4ª classificada com 2 vitórias, 2 empates e 1 derrota. Também Sinfãs não foi além de uma igualdade sem golos na recepção ou ao Pendurada. Os sinfanenses têm 6 pontos, estão na 8ª posição. Já na Série 3, o Mortágua perdeu em casa por 1-0 frente ao Benfica de Castelo Branco. Este resultado fez a equipa perder a liderança da tabela, passando a ocupar o 4º lugar com 10 pontos. Na frente está agora o Oliver do Hospital, que venceu o Alverca B por 3-1 e soma 12 pontos. O Penalva do Castelo venceu o Val de Açores por 5-0 e continua na liderança isolada da divisão de honra da Associação de Futebol de Viseu, com 15 pontos em 5 jogos. O Carvalhais é segundo, tem 13 pontos, depois de vencer este fim de semana o Nelas por 4-2. Resultados da 5ª jornada, Val de Açores 0, Penalva do Castelo 5, Campia 2, Lamego 0, Rezende 0, São Pedrense 0, Lamelas 3, Carregal Sal 3, Sátão 1, Espereira 4, Moimenta de Beira 0, Oliveira Sarados 2, Mangualde 1, Atlético de Morelos 2, Carvalhais 4 e Nelas 2. 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
0: 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Previsão do estado do tempo para as próximas 24 horas. O Instituto Português do Mar e da Atmosfera está a prever para o Distrito de Viseu períodos de céu muito nublado com vento fraco superando temporariamente moderado nas terras altas. O IPMA está também a prever uma pequena subida da temperatura mínima nas regiões norte e centro, com mercúrio dos termómetros a chegar aos 24 graus de máxima e a mínima a registrar durante a noite valores perto dos 13 graus no Distrito de Viseu.
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0: acho que a gente faz parte de um grande teatro. Cada um tem o seu papelzinho e cada um tem o seu coringa gravado, guardado dentro da manguinha aqui pra fazer a sua canastra na hora precisa. Então, na medida em que isso possa ser feito, a gente...
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2: Para cá estamos nós na hora de ponta da estação diária. Este é o período em que damos a conhecer alguns dos principais constrangimentos nas zonas de mais tráfego para quem se aproxima via automóvel da cidade de Viseu. Quem vem via Sátão e está a entrar pela zona este da cidade,

imediato. Rotunda de Fontelo até à zona circular da Casa de Saúde, no sentido ascendente, perda também de mobilidade. Ainda dentro da circunvalação, e para quem pretende prosseguir rumo à Rotunda de Nelas, para além do limitador de velocidade,

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1: Os melhores temas estão aí em 96.8. Nos próximos minutos, clássicos da estação para regressarmos alguns anos atrás. Fica bem, liga na estação diária.
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1: 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Praticamente no final de hora, altura para fazermos mais uma pausa na música e darmos a conhecer os títulos do Diário da Estação. Ainda antes de encerrarmos a hora, vêm os comerciais. Depois do sinal horário, voltamos para mais uma hora na Estação Diária.
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3: A Civisão de Lafões e a Associação Portuguesa de Profissionais de Juventude assinaram um protocolo para reforçar a participação de jovens nas decisões públicas da região. O acordo foi assinado na Biblioteca Municipal de Oliveira de Frades e integra o projeto CRJ+, Conselhos Regionais da Juventude, da Ideia à Prática. A iniciativa prevê encontros entre jovens e decisores políticos e a discussão de temas como a mobilidade, o acesso à educação e ao emprego e as condições para permanecer ou regressar à região. O projeto pretende ainda promover a cooperação entre os Conselhos Municipais de Juventude e apoiar a criação de uma Comissão Intermunicipal de Juventude. A iniciativa abrange os 14 municípios que integram a comunidade Viseu de Lafões e é financiado pela União Europeia através do programa Erasmus Mais Juventude. Viseu recebe no dia 29 de outubro a primeira edição do Smart Region Summit Viseu de Lafões, que é promovido pela comunidade intermunicipal. O encontro vai decorrer no Hotel Montebello e reúne especialistas, empresas, universitários e representantes de entidades públicas para debater o uso de dados e a inteligência artificial na melhoria dos serviços públicos. Um dos destaques será a apresentação da nova plataforma de gestão urbana de Viseu de Lafões, que integra informação de 11 plataformas, incluindo transportes, proteção civil, água, energia e turismo, para apoiar decisões e antecipar necessidades. A participação neste summit é gratuita mediante inscrição. A Viseu de Lafões adianta que o programa completo vai ser divulgado em breve. O município de Nelas tem de correr até o dia 29 o concurso público para a requalificação energética das piscinas municipais. A empreitada tem um preço base de cerca de 505 mil euros e representa um investimento total de 618 mil euros, dos quais cerca de 380 mil são financiados pelo programa Centro 2030. A intervenção pretende reduzir os consumos energéticos e melhorar as condições de funcionamento das piscinas municipais de Nelas. O Pavilhão Cidade de Viseu recebe no sábado, dia 17, às 4 da tarde, a Supertaça Masculina de Voleibol, no clássico entre Sporting e Benfica. O encontro coloca frente a frente o atual bicampeão nacional, o Sporting, que vai procurar o triplete, e o Benfica, finalista vencido da Taça de Portugal na época passada. Na temporada 2025-26, a formação leonina conquistou o seu 8º título nacional, depois de vencer o play-off do campeonato, e ergueu também a Taça de Portugal, cuja final foi disputada em Loulé. Já o Benfica venceu 11 das 15 últimas edições da Supertaça Masculina de Voleibol. 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
0: 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Previsão do estado do tempo para as próximas 24 horas. O Instituto Português do Mar e da Atmosfera está a prever para o Distrito de Viseu períodos de céu muito nublado com vento fraco superando temporariamente moderado nas terras altas. O IPMA está também a prever uma pequena subida da temperatura mínima nas regiões norte e centro, com o mercúrio dos termómetros a chegar aos 24 graus de máxima e a mínima a registrar durante a noite valores perto dos 13 graus no Distrito de Viseu.
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1: Muito bem, está aí a hora de ponta na estação diária. Para perceber onde estão os focos de maior intensidade de trânsito, fique atento ao GPS da estação. Preste atenção às nossas indicações. É junto às rotundas da circunvalação de Viseu, onde se encontra maior volume de tráfego. Em hora de ponta, a circulação fica condicionada. Se o caminho que procura percorrer é o da estrada pela zona norte da cidade, isto é, ao cimo da rotunda da Braveses, tem três alternativas. A primeira será descer à Avenida de Europa até à fonte cibernética junto à Feira de São Mateus. E aí, o trânsito começa a complicar. A solução número 2 será tomar o rumo da Avenida da Bélgica, descer até ao continente, continuar em frente até já.
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2: O Académico de Viseu venceu o Estoril Praia por 2-1 no Fontelo e fechou assim a 8ª jornada da Primeira Liga de Futebol na 6ª posição. Quarta vitória consecutiva no campeonato, deixar os vizinhos com 14 pontos, os mesmos do Arouca, a primeira das equipas que está em lugar de apuramento para as competições europeias. O Académico tem mais 10 pontos que a primeira das equipas em posição de acida, o Casa Pia, que soma 4, o Estoril é o último com apenas 2. Na próxima jornada, dia 25 de outubro, o Académico Viseu vai jogar em Alvalade frente ao Sporting. Tondela vence a Torreense por 1-0 com um gol de Cascavel aos 90 mais 10 minutos, somando o terceiro triunfo consecutivo e a quarta vitória da época na Liga 2 de Futebol. Foi a jornada 7 e o triunfo deixou a equipa beirã mais perto dos lugares cimeiros da classificação. Está agora no 6º lugar com 12 pontos, os mesmos da Académica. Tem menos um que o Penafiel, o Farense está na 3ª posição com 14, o Sporting BS 2 com 15 e na frente está a Lusitânia de Lourosa com 17 pontos. O campeonato pausa agora uma semana para a Taça de Portugal, com Tondela a receber no domingo Alverca, a equipa da Primeira Liga. O jogo está marcado para as 3 da tarde. As equipas da região de Viseu tiveram resultados distintos na 5ª jornada do Campeonato de Portugal de Futebol, com destaque para os empates de Sinfãs e Castro Daire e a derrota de Mortágua, que assim deixou de liderar a Série 3. Da Série 2, o Castro Daire empatou a 0 na recepção aos Salgueiros. A formação castrense soma 8 pontos, é a 4ª classificada com 2 vitórias, 2 empates e 1 derrota. Também se fez não foi além de uma igualdade sem golos na recepção ou ao Pendurada. Os sinfanenses têm 6 pontos, estão na 8ª posição. Já na Série 3, o Mortágua perdeu em casa por 1-0 frente ao Benfica de Castelo Branco. Este resultado fez a equipa perder a liderança da tabela, passando a ocupar o 4º lugar com 10 pontos. Na frente está agora o Oliver do Hospital, que venceu o Alverca B por 3-1 e soma 12 pontos. O Penalva do Castelo venceu o Val de Açores por 5-0 e continua na liderança isolada da divisão de honra da Associação de Futebol de Viseu, com 15 pontos em 5 jogos. O Carvalhais é segundo, tem 13 pontos, depois de vencer este fim de semana o Nelas por 4-2. Resultados da 5ª jornada, Val de Açores 0, Penalva do Castelo 5, Campia 2, Lamego 0, Rezende 0, São Pedrinho 0, Lamelas 3, Carregal Sal 3, Sátão 1, Espereira 4, Moimenta da Beira 0, Oliveira Sarados 2, Mangualde 1, Atlético de Morelos 2, Carvalhais 4 e Nelas 2. 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
3: 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Previsão do estado do tempo para as próximas 24 horas. O Instituto Português do Mar e da Atmosfera está a prever para o Distrito de Viseu períodos de céu muito nublado com vento fraco superando temporariamente moderado nas terras altas. O IPMA está também a prever uma pequena subida da temperatura mínima nas regiões norte e centro, com mercúrio dos termómetros a chegar aos 24 graus de máxima e a mínima a registrar durante a noite valores perto dos 13 graus no Distrito de Viseu.
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0: Pinto e a rua 21 de Agosto terá duas vias de trânsito. É quase sempre complicada a mobilidade nesta descida. Mais à frente, a cerca de 200 metros, encontrará a rotunda mais próxima do Fórum Viseu. Atenção que as rotundas permitem uma maior mobilidade no trânsito. Seguindo em frente, terá de percorrer cerca de mais de 300 metros até encontrar a rotunda da Fonte Cibernética, uma das mais movimentadas e congestionadas da cidade. E a partir desta zona mais baixa da cidade de Viseu, é só seguir em frente e subir até ao cimo da Avenida da Europa. É mais uma hora de ponta na estação diária. É a hora de trânsito na cidade.
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6: A Civisão de Lafões e a Associação Portuguesa de Profissionais de Juventude assinaram um protocolo para reforçar a participação de jovens nas decisões públicas da região. O acordo foi assinado na Biblioteca Municipal de Oliveira de Frades e integra o projeto CRJ+, Conselhos Regionais da Juventude, da Ideia à Prática. A iniciativa prevê encontros entre jovens e decisores políticos e a discussão de temas como a mobilidade, o acesso à educação e ao emprego e as condições para permanecer ou regressar à região. O projeto pretende ainda promover a cooperação entre os Conselhos Municipais de Juventude e apoiar a criação de uma Comissão Intermunicipal de Juventude. A iniciativa abrange os 14 municípios que integram a comunidade Viseu de Lafões e é financiado pela União Europeia através do programa Erasmus Mais Juventude. Viseu recebe no dia 29 de outubro a primeira edição do Smart Region Summit Viseu de Lafões, que é promovido pela comunidade intermunicipal. O encontro vai decorrer no Hotel Montebello e reúne especialistas, empresas, universitários e representantes de entidades públicas para debater o uso de dados e a inteligência artificial na melhoria dos serviços públicos. Um dos destaques será a apresentação da nova plataforma de gestão urbana de Viseu de Lafões, que integra informação de 11 plataformas, incluindo transportes, proteção civil, água, energia e turismo, para apoiar decisões e antecipar necessidades. A participação neste summit é gratuita mediante inscrição. Assim, Viseu de Lafões adianta que o programa completo vai ser divulgado em breve. O município de Nelas tem de correr até o dia 29 o concurso público para a requalificação energética das PC

0: oficinas municipais. A empreitada tem um preço base de cerca de 505 mil euros e representa um investimento total de 618 mil euros, dos quais cerca de 380 mil são financiados pelo programa Centro 2030. A intervenção pretende reduzir os consumos energéticos e melhorar as condições de funcionamento das piscinas municipais de Nelas. O Pavilhão Cidade de Viseu recebe no sábado, dia 17, às 4 da tarde, a Supertaça Masculina de Voleibol, no clássico entre Sporting e Benfica. O encontro coloca frente a frente o atual bicampeão nacional, o Sporting, que vai procurar o triplete, e o Benfica, finalista vencido da Taça de Portugal na época passada. Na temporada 2025-26, a formação leonina conquistou o seu 8º título nacional, depois de vencer o play-off do campeonato, e ergueu também a Taça de Portugal, cuja final foi disputada em Lolé. Já o Benfica venceu 11 das 15 últimas edições da Supertaça Masculina de Voleibol. Todas as notícias estão atualizadas em estaçãodiariajornal.sapo.pt e também no site da Estação Diária Rádio em 908.fm.
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2: 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Previsão do estado do tempo para as próximas 24 horas. O Instituto Português do Mar e da Atmosfera está a prever para o Distrito de Viseu períodos de céu muito nublado com vento fraco soprando temporariamente moderado nas terras altas. O IPMA está também a prever uma pequena subida da temperatura mínima nas regiões norte e centro, com mercúrio dos termómetros a chegar aos 24 graus de máxima e a mínima a registrar durante a noite valores perto dos 13 graus no Distrito de Viseu.
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3: 1013, José Alberto Ribeiro. Estamos aí de regresso para quem segue regularmente a Estação Diária em Viseu. José Alberto Ribeiro, na Estação Diária. 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

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José Alberto Ribeiro. Ora, estamos nós para vos dar as boas-vindas para mais uma hora Superestação, a estação diária com o som português. Escutamos Tema Tuga, som nacional em 96.8. Para continuarmos sem parar, Supernova na antena da estação diária. www.efitnesshealthclub.pt. 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
0: Estamos de regresso à hora. Temos aí mais informação relativa às diferentes bandas que vão rodando na Estação Diária. Sul da Estação, só para quem está atento ao mercado da música. 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
7: O jogo entre o Lamelas e o Vitória de Guimarães, da terceira eliminatória da Taça de Portugal de Futebol, vai disputar-se no Estádio Municipal de Castro Daire, sábado às 14:00. A formação do Conselho de Castro Daire vai assim receber um adversário da Primeira Liga numa eliminatória onde estarão em ação mais duas equipas do Distrito Viseu. O jogo estava inicialmente previsto para Lamelas, mas por questões de segurança foi transferido para o Municipal. Já no domingo, o Tondela vai receber o Alverca, também a equipa da Primeira Liga. Vai ser às 15:00 no estádio João Cardoso. No mesmo dia, o Académico Viseu desloca-se ao terreno do Fátima, o atual 10º classificado da Série 3 do Campeonato de Portugal. Partida também marcada para as 15:00 no estádio Papa Francisco. O Pavilhão Cidade de Viseu recebe sábado a Supertaça Masculina de Voleibol no clássico entre o Sporting e Benfica, marcado para as 16:00. O encontro coloca frente a frente o atual bicampeão nacional, o Sporting, que vai procurar o triplete, e o Benfica, finalista vencido da Taça de Portugal na época passada. Na temporada 2025-26, a formação leonina conquistou seu 8º título nacional depois de vencer o play-off do campeonato, frente ao Benfica, e ergueu também a Taça de Portugal. O Benfica foi vencedor de 11 das últimas 15 edições da Supertaça Masculina de Voleibol. Cristiano Pereira, atleta da Lapa do Lobo, no Conselho de Nelas, sagrou-se bicampeão da Europa de corta-mato Virtus.

0: na Suécia. Depois de vencer a prova curta, o atleta conquistou também o título europeu de corte-mato longo na distância de 8 km, com um tempo de 23 minutos e 21 segundos. Portugal conquistou também o título coletivo masculino na prova longa, depois da prata que alcançou na competição curta. No futsal, o Viseu 2001 venceu o Marense por 8-1 no pavilhão Cidade de Viseu em jogo da 4ª jornada da Série B da 2ª Divisão Nacional. Os vizinhos somaram a segunda vitória consecutiva e mantêm-se invictos na competição, com 2 vitórias e 2 empates. Com este resultado, a formação orientada por Rui Almeida passou a ocupar o 3º lugar da Série B, com 8 pontos, 17 golos marcados e 7 sofridos.
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0: 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Estás na Estação Diária e estás super bem. Pista de dança a não perder em 96.8. Fica atento. Malha House para aumentar o volume do teu rádio. Até já. 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
1: Super clássicos da estação, para regressarmos a alguns anos atrás, procuramos recuperar grandes músicas na Estação Diária, Estação Oficial de Viseu. Até já. 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

0: Ora, para partilhar o melhor da música em 9680. 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
0: São estas algumas das notícias que vamos destacar na edição do dia do Diário da Estação. A Universidade Politécnica de Viseu promove até ao dia 28 deste mês a iniciativa Outubro Cuidamento, dedicada à saúde mental, ao bem-estar e ao desenvolvimento pessoal da comunidade académica. O município de Tondela promove a 6 de outubro a 7ª edição do Seminário de Gerontologia subordinado ao tema Longevidade e Voluntariado em Debate. A máquina de rastros e equipamento da Simvisão Dom Afões continua a realizar trabalhos de abertura, melhoria e manutenção da rede viária florestal. A comunidade intermunicipal Viseu Dom Afões

0: a receber 524 mil euros do Orçamento do Estado para 2027. Agora é só ficarem atentos ao desenvolvimento destes e outros temas no Diário da Estação. 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
5: Autoridade Nacional de Segurança Rodoviária, a PSP e a GNR estão de novo na estrada para mais uma campanha Viajar Sem Pressa, que vai decorrer até à próxima segunda-feira. A iniciativa pretende alertar os condutores para os riscos do excesso de velocidade e da condução a velocidades inadequadas às condições da estrada. A autoridade promove ações de sensibilização em todo o país, enquanto a PSP e a GNR estão em operações de fiscalização. Segundo dados da Autoridade Nacional de Segurança Rodoviária, entre 2023 e 2025, os acidentes associados ao excesso de velocidade provocaram 154 mortos e 563 feridos graves. A campanha integra o Plano Nacional de Fiscalização de 2026, é a décima de 11 que estão previstas para este ano. A Universidade Politécnica de Viseu inaugurou o novo edifício da Escola Superior Agrária, na Quinta da Lagoa, e novas instalações de alojamento para estudantes. O edifício pretende melhorar as condições de formação e apoiar projetos nas áreas agrícola, florestal e ambiental. Na área do alojamento, a instituição abriu uma nova residência de estudantes e 3 residências requalificadas, aumentando a capacidade de acolhimento e melhorando as condições para quem escolhe Viseu para prosseguir os estudos. Os investimentos pretendem reforçar a posição de Viseu como um polo de ensino superior e contribuir para o desenvolvimento académico e regional. O Regimento de Infantaria 14 e o Museu Nacional de Grão Vasco promovem, a partir de quinta-feira, um ciclo de conferências dedicado à presença militar no território. Viseu em Armas, 3 milénios de presença militar no território, vai decorrer até 10 de dezembro no Museu Municipal Grão Vasco, em Viseu, com 5 sessões e a participação de 10 especialistas. Os temas vão da pré-história à atualidade, incluindo a presença romana, a organização militar medieval, a Guerra Peninsular e a Primeira Guerra Mundial. As sessões vão acontecer a 15 e 29 de outubro, 12 e 26 de novembro e 10 de dezembro, entre as 6 da tarde e as 8 da noite. A participação é aberta ao público. O projeto Co-Memory, desenvolvido no Filhadal, no Conselho de Nelas, está entre os 10 finalistas do New European Bauhaus Boost Awards 2026. Os vencedores vão ser anunciados na quinta-feira em Bruxelas. A iniciativa resulta de uma parceria entre a Escola Superior Agrária da Universidade Politécnica de

0: Viseu, a Câmara de Belas e a Junta de Freguesia. O projeto pretende preservar a memória biocultural da aldeia e valorizar os saberes ligados à agricultura, alimentação e histórias da população. O trabalho prevê consolidar a antiga escola primária como casa comunitária de memória biocultural, destinada a atividades culturais, educativas e agroecológicas. Os projetos distinguidos nesta edição vão receber um prémio de 30 mil euros. A antiga escola do Filhadal reabriu requalificada a 1 de março. Estas e outras as notícias que estão atualizadas em estaçãodiariojornal.sapo.pt e também no site da Estação Diária Rádio em 968.fm.
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2: 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Previsão do estado do tempo para as próximas 24 horas. O Instituto Português do Mar e da Atmosfera está a prever para o Distrito de Viseu períodos de céu muito nublado com vento fraco superando temporariamente moderado nas terras altas. O IPMA está também a prever uma pequena subida da temperatura mínima nas regiões norte e centro, com mercúrio dos termómetros a chegar aos 24 graus de máxima e a mínima a registrar durante a noite valores perto dos 13 graus no Distrito de Viseu.
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3: 10-13, José Alberto Ribeiro. Ora viva, nos próximos minutos, há mais música na Estação Oficial Viseu. José Alberto Ribeiro, na Estação Diária. Vamos avançar para os destaques que, à hora certa, irão fazer parte do Diário da Estação, de segunda a domingo, na Estação Oficial de Viseu.
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2: Olá, viva! Está aí mais um início de emissão na Estação Diária. Primeira das músicas que destacamos neste espaço Superestação, tema tocado em português. Supernova é a malha escolhida para os próximos minutos, em 96.8. 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
1: Para te dar a conhecer as novidades que o mundo da música vai apresentando, escolhemos mais Soltas da Estação, mais uma faixa que iremos destacar na Estação Diária, Estação Oficial de Viseu.

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1: Ok, chegou a hora de vos darmos a informar aquilo que de mais importante está a acontecer em termos de noticiário desportivo. Prestem atenção aos destaques e ao bloco dos comerciais. É o desporto na Estação Diária e voltaremos de novo à emissão para a segunda parte desta emissão Superestação. 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
0: São estes alguns dos temas que vamos desenvolver no Desporto da Estação Diária. O jogo entre o Lamelas e o Vitória de Guimarães da terceira eliminatória da Taça de Portugal vai disputar-se no Estádio Municipal de Castro Daire no sábado 17 de outubro às 14 horas. O pavilhão Cidade de Viseu recebe no sábado 17 de outubro às 16 horas a Supertaça Masculina de Voleibol num clássico entre Sporting e Benfica. Cristiano Pereira, atleta da Lapa do Lobo no Conselho de Nelas, sagrou-se bicampeão da Europa de corta-mato vistos na Suécia. O Viseu 2001

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4: 11h30, metade da hora, está aí o desporto.
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6: O jogo entre o Lamelas e o Vitória de Guimarães, da terceira eliminatória da Taça de Portugal de Futebol, vai disputar-se no Estádio Municipal de Castro Daire, sábado às 14h. A formação do Conselho de Castro Daire vai assim receber o adversário da Primeira Liga, numa eliminatória onde estarão em ação mais duas equipas do Distrito Viseu. O jogo estava inicialmente previsto para Lamelas, mas por questões de segurança foi transferido para o Municipal. Já no domingo, o Tondela vai receber o Alver, que também é a equipa da Primeira Liga, vai ser às 3 da tarde no estádio João Cardoso. No mesmo dia, o Académico Viseu desloca-se ao terreno do Fátima, o atual décimo classificado da Série 3 do Campeonato de Portugal, partida também marcada para às 3 da tarde no estádio Papa Francisco. O Pavilhão Cidade de Viseu recebe sábado a Supertaça Masculina de Voleibol, no clássico entre o Sporting e Benfica, marcado para às 4 da tarde. O encontro coloca frente a frente o atual bicampeão nacional, o Sporting, que vai procurar o triplete, e o Benfica, finalista vencido da Taça de Portugal na época passada. Na temporada 2025-26, a formação leonina conquistou seu 8º título nacional, depois de vencer o play-off do campeonato, frente ao Benfica, e ergueu também a Taça de Portugal. O Benfica foi vencedor de 11 das últimas 15 edições da Supertaça Masculina de Voleibol. Cristiano Pereira, atleta da Lapa do Lobo, no Conselho de Nelas, sagrou-se bicampeão da Europa de Corta Mato Virtus, na Suécia. Depois de vencer a prova curta, o atleta conquistou também o título europeu de Corta Mato Longo, na distância de 8 km, com um tempo de 23 minutos e 21 segundos. Portugal se conquistou também o título coletivo masculino na prova longa, depois da prata que alcançou na competição curta. No futsal, o Viseu 2001 venceu o Amarense por 8-1 no Pavilhão Cidade de Viseu, em jogo da 4ª jornada da Série B da 2ª Divisão Nacional. Os vizinhenses somaram a 2ª vitória consecutiva e mantêm-se invictos na competição, com 2 vitórias e 2 empates. Com este resultado, a formação orientada por Rui Almeida passou a ocupar o 3º lugar da Série B, com 8 pontos, 17 golos marcados e 7 sofridos. A formação viziense está a 2 pontos do líder Centro Social São João e também do 2º classificado, Riquelos de Tiros, ambos com 10 pontos. Na próxima jornada, o Viseu 2001 desloca-se aos Açores para defrontar o Barbarense. O jogo está marcado para domingo ao meio-dia. Estas e outras notícias do desporto atualizadas em estaçãodiariajornal.sapo.pt e também na site da Estação Diária Rádio em 900.
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2: T-Mouse é a malha que te queremos propor para ficares colado na rádio. A música que vamos rolar vai chamar-te a atenção para a pista de dança mais logo, depois das 23. Fica muito bem.
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Ora, estamos nós para voltarmos aos clássicos da estação. Durante esta hora, divulgamos algumas das melhores faixas que se destacaram na época. 968 FM, para fixares no teu rádio. 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
1: Cumprimos mais uma hora de emissão. Está aí a altura de revelarmos os principais títulos do Diário da Estação. Contem connosco na próxima hora. Não percam as notícias. Prometemos restar em força. Fiquem bem.
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1: São estas algumas das notícias que vamos destacar na edição do dia do Diário da Estação. Assim, Viseu Dom Afonso e a Associação Portuguesa de Profissionais de Juventude assinaram um protocolo para reforçar a participação dos jovens nas decisões públicas da região. Viseu recebe a 29 de outubro a primeira edição do Smart Region Summit Viseu Dom Afonso, promovido pela comunidade intermunicipal. O município de Nelas tem a decorrer até 29 de outubro o concurso público para a requalificação energética das piscinas municipais. O pavilhão Cidade de Viseu recebe no sábado 17 de outubro às 16 horas a supertaça masculina de voleibol num clássico entre Sporting e Benfica. Agora é só ficarem atentos ao desenvolvimento destes e outros temas no Diário da Estação. 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
5: 103 feridos graves. A campanha integra o Plano Nacional de Fiscalização de 2026. É a décima de 11 que estão previstas para este ano. A Universidade Politécnica de Viseu inaugurou o novo edifício da Escola Superior Agrária, na Quinta da Lagoa, e novas instalações de alojamento para estudantes. O edifício pretende melhorar as condições de formação e apoiar projetos nas áreas agrícola, florestal e ambiental. Na área do alojamento, a instituição abriu uma nova residência de estudantes e 3 residências requalificadas, aumentando a capacidade de acolhimento e melhorando as condições para quem escolhe Viseu para prosseguir os estudos. Os investimentos pretendem reforçar a posição de Viseu como um polo de ensino superior e contribuir para o desenvolvimento académico e regional. O Regimento de Infantaria 14 e o Museu Nacional de Grão Vasco promovem, a partir de quinta-feira, um ciclo de conferências dedicado à presença militar no território. Viseu em Armas, 3 milénios de presença militar no território, vai decorrer até 10 de dezembro no Museu Municipal Grão Vasco, em Viseu, com 5 sessões e a participação de 10 especialistas. Os temas vão da pré-história à atualidade, incluindo a presença romana, a organização militar medieval, a Guerra Peninsular e a Primeira Guerra Mundial. As sessões vão acontecer a 15 e 29 de outubro, 12 e 26 de novembro e 10 de dezembro, entre as 6 da tarde e as 8 da noite. A participação é aberta ao público. O projeto Co-Memory, desenvolvido no Filial, no Conselho de Nelas, está entre os 10 finalistas do New European Bauhaus Boost Awards 2026. Os vencedores vão ser anunciados na quinta-feira em Bruxelas. A iniciativa resulta de uma parceria entre a Escola Superior Agrária da Universidade Politécnica de Viseu, a Câmara de Nelas e a Junta de Freguesia.

0: projeto pretende preservar a memória biocultural da aldeia e valorizar os saberes ligados à agricultura, alimentação e histórias da população. O trabalho prevê consolidar a antiga escola primária como casa comunitária de memória biocultural, destinada a atividades culturais, educativas e agroecológicas. Os projetos distinguidos nesta edição vão receber um prémio de 30 mil euros. A antiga escola do Filhadal reabriu requalificada a 1 de março. Estas e outras as notícias que estão atualizadas em estaçãodiariojornal.sapo.pt e também no site da Estação Diária Rádio em 968.fm.
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2: 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Previsão do estado do tempo para as próximas 24 horas. O Instituto Português do Mar e da Atmosfera está a prever para onde...
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2: F. 10-13, José Alberto Ribeiro. Estamos aí de regresso para quem segue regularmente a Estação Diária em Viseu. José Alberto Ribeiro, na Estação Diária. 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
1: Olá, estamos de volta. Para abrir esta hora Super Estação, escolhemos Tuga da Estação Supernova. É a malha que divulgamos nos minutos que seguem. www.efitnesshealthclub.pt. 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

De volta à hora para vos darmos a conhecer os temas mais comerciais da rádio. Soltos da Estação marcam o destaque da música que preparámos em especial para ouvir na Estação Oficial de Viseu.

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1: Para quem está atento à informação de caráter desportivo, prestem atenção aos destaques e ao bloco dos comerciais. Voltaremos de novo à emissão, logo a seguir às notícias, para a segunda meia hora desta emissão Superestação. Fiquem bem.

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2: 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São estes alguns dos temas que vamos desenvolver no Desporto da Estação Diária. O jogo entre o Lamelas e o Vitória de Guimarães da terceira eliminatória da Taça de Portugal vai disputar-se no Estádio Municipal de Castro Daire no sábado 17 de outubro às 14 horas. O pavilhão Cidade de Viseu recebe no sábado 17 de outubro às 16 horas a Supertaça Masculina de Voleibol num clássico entre Sporting e Benfica. Cristiano Pereira, atleta da Lapa do Lobo no Conselho de Nelas, sagrou-se bicampeão da Europa de corta-mato Virtus na Suécia. O Viseu 2001 venceu o Amarense por 8-1 no pavilhão Cidade de Viseu em jogo da 4ª jornada da Série B da 2ª Divisão Nacional de Futsal. Agora é só ficarem atentos ao desenvolvimento destes e outros temas no Desporto da Estação Diária.
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8: O jogo entre o Lamelas e o Vitória de Guimarães, da terceira eliminatória da Taça de Portugal de Futebol, vai disputar-se no Estádio Municipal de Castro Daire, sábado às 14h. A formação do Conselho de Castro Daire vai assim receber o adversário da Primeira Liga, numa eliminatória onde estarão em ação mais duas equipas do Distrito Viseu. O jogo estava inicialmente previsto para Lamelas, mas por questões de segurança foi transferido para o Municipal. Já no domingo, o Tondela vai receber o Alverca, também a equipa da Primeira Liga, vai ser às 15h no estádio João Cardoso. No mesmo dia, o Académico Viseu desloca-se ao terreno do Fátima, o atual 10º classificado da Série 3 do Campeonato de Portugal. Partida também marcada para as 15h no estádio Papa Francisco. Pavilhão Cidade de Viseu recebe sábado a Supertaça Masculina de Voleibol no clássico entre o Sporting e Benfica, marcado para as 16h. O encontro coloca frente a frente o atual bicampeão nacional, o Sporting, que vai procurar o triplete, e o Benfica, finalista vencido da Taça de Portugal na época passada. Na temporada 2025-26, a formação leonina conquistou seu 8º título nacional depois de vencer o play-off do campeonato, frente ao Benfica, e ergueu também a Taça de Portugal. O Benfica foi vencedor de 11 das últimas 15 edições da Supertaça Masculina de Voleibol. Cristiano Pereira, atleta da Lapa do Lobo, no Conselho de Nelas, sagrou-se bicampeão da Europa de corta-mato Virtus, na Suécia. Depois de vencer a prova curta, o atleta conquistou também o título europeu de corta-mato longo, na distância de 8 km, com um tempo de 23 minutos e 21 segundos. Portugal se conquistou também o título coletivo masculino na prova longa, depois da prata que alcançou na competição curta. No futsal, o Viseu 2001 venceu o Amarense por 8-1 no Pavilhão Cidade de Viseu, em jogo da 4ª jornada da Série B da 2ª Divisão Nacional. Os vizinhos somaram a 2ª vitória consecutiva e mantêm-se invictos na competição, com 2 vitórias e 2 empates. Com este resultado, a formação orientada por Rui Almeida passou a ocupar o 3º lugar da Série B, com 8 pontos, 17 golos marcados e 7 sofridos. A formação viziense está a 2 pontos do líder Centro Social São João e também do 2º classificado, Reguilos de Tiros, ambos com 10 pontos. Na próxima jornada, o Viseu 2001 desloca-se aos Açores para defrontar o Barbarense. O jogo está marcado para domingo ao meio-dia. Estas e outras notícias do desporto atualizadas em estaçãodiariajornal.sapo.pt e também na saída da Estação Diária Rádio em 968.fm.
7: 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Previsão do estado do tempo para as próximas 24 horas. O Instituto Português do Mar e da Atmosfera está a prever para o Distrito de Viseu períodos de céu muito nublado com vento fraco superando temporariamente moderado nas terras altas. O IPMA está também a prever uma pequena subida da temperatura mínima nas regiões norte e centro, com mercúrio dos termómetros a chegar aos 24 graus de máxima e a mínima a registrar durante a noite valores perto dos 13 graus no Distrito de Viseu.
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Ultrapassámos a primeira das duas meias horas desta emissão da Estação Diária. Partilhamos contigo o melhor som do FM. Malha House para ouvires nos próximos minutos. Fiquem muito bem. www.opticaslindo.pt. 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
1: Reta final deste espaço de emissão, reservamos ainda para este final desta edição os títulos que irão destacar-se no Diário da Estação. Fiquem bem, iremos regressar logo após o bloco de notícias. Até já.
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1: 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São estas algumas das notícias que vamos destacar na edição do dia do Diário da Estação. A Autoridade Nacional de Segurança Rodoviária, a PSP e a GNR estão de novo na estrada para mais uma campanha Viajar Sem Pressa, que decorre até 19 de outubro. A Universidade Politécnica de Viseu inaugurou um novo edifício da Escola Superior Agrária na Quinta da Lagoa e novas instalações de alojamento para estudantes. O Regimento de Infantaria 14 e o Museu Nacional Grão Vasco promovem a partir desta quinta-feira um ciclo de conferências dedicado à presença militar no território. O projeto Go Memory, desenvolvido no Folhadal, no Conselho de Nelas, está entre os 10 finalistas dos New European Bauhaus Best Awards 2026. Agora é só ficarem atentos ao desenvolvimento destes e outros temas no Diário da Estação. 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
4: Hora.
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1: Uma hora, avançamos para o Diário da Estação, na Estação Diária.
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7: Autoridade Nacional de Segurança Rodoviária, a PSP e a GNR estão de novo na estrada para mais uma campanha Viajar Sem Pressa, que vai decorrer até à próxima segunda-feira. A iniciativa pretende alertar os condutores para os riscos do excesso de velocidade e da condução a velocidades inadequadas às condições da estrada. A autoridade promove ações de sensibilização em todo o país, enquanto a PSP e a GNR estão em operações de fiscalização. Segundo dados da Autoridade Nacional de Segurança Rodoviária, entre 2023 e 2025, os acidentes associados ao excesso de velocidade provocaram 154 mortos e 563 feridos graves. A campanha integra o Plano Nacional de Fiscalização de 2026, é a décima de 11 que estão previstas para este ano. A Universidade Politécnica de Viseu inaugurou o novo edifício da Escola Superior Agrária, na Quinta da Lagoa, e novas instalações de alojamento para estudantes. O edifício pretende melhorar as condições de formação e apoiar projetos nas áreas agrícola, florestal e ambiental. Na área do alojamento, a instituição abriu uma nova residência de estudantes e 3 residências requalificadas, aumentando a capacidade de acolhimento e melhorando as condições para quem escolhe Viseu para prosseguir os estudos. Os investimentos pretendem reforçar a posição de Viseu como um polo de ensino superior e contribuir para o desenvolvimento académico e regional. O Regimento de Infantaria 14 e o Museu Nacional de Grão Vasco promovem, a partir de quinta-feira, um ciclo de conferências dedicado à presença militar no território. Viseu em Armas, 3 milénios de presença militar no território, vai decorrer até 10 de dezembro no Museu Municipal Grão Vasco, em Viseu, com 5 sessões e a participação de 10 especialistas. Os temas vão da pré-história à atualidade, incluindo a presença romana, a organização militar medieval, a Guerra Peninsular e a Primeira Guerra Mundial. As sessões vão acontecer a 15 e 29 de outubro, 12 e 26 de novembro e 10 de dezembro, entre as 6 da tarde e as 8 da noite. A participação é aberta ao público. O projeto Co-Memory, desenvolvido no Filhadal, no Conselho de Nelas, está entre os 10 finalistas do New European Bauhaus Boost Awards 2026. Os vencedores vão ser anunciados na quinta-feira em Bruxelas. A iniciativa resulta de uma parceria entre a Escola Superior Agrária da Universidade Politécnica de Viseu, a Câmara de Nelas e a Junta de Freguesia. O projeto pretende preservar a memória biocultural da aldeia e valorizar os saberes ligados à agricultura, alimentação e histórias da população. O trabalho prevê consolidar a antiga escola primária como casa comunitária de memória biocultural, destinada a atividades culturais, educativas e agroecológicas. Os projetos distinguidos nesta edição vão receber um prémio de 30 mil euros. A antiga escola do Filhadal reabriu requalificada a 1 de março. Estas e outras as notícias que estão atualizadas em estaçãodiariojornal.sapo.pt e também no site da Estação Diária Rádio em 900.

0: 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Previsão do estado do tempo para as próximas 24 horas. O Instituto Português do Mar e da Atmosfera está a prever para o Distrito de Viseu períodos de céu muito nublado com vento fraco soprando temporariamente moderado nas terras altas. O IPMA está também a prever uma pequena subida da temperatura mínima nas regiões norte e centro, com o mercúrio dos termómetros a chegar aos 24 graus de máxima e a mínima a registrar durante a noite valores perto dos 13 graus no Distrito de Viseu. 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
2: Estes são os primeiros minutos desta emissão Superestação. A Rádio Oficial de Viseu tem um espaço de emissão especialmente pensado para te dar mais grandes músicas. Continua ligado no 96.8 na playlist da Estação Diária. Volte já a seguir, deixa-te ficares.
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1: Está na altura de fazermos mais uma pequena pausa na playlist da Estação Diária. Em muito pouco tempo, ficas por dentro do que mais importante vai acontecer no universo do desporto. 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

0: Portugal conquistou também o título coletivo masculino na prova longa, depois da prata que alcançou na competição curta. No futsal, o Viseu 2001 venceu o Marense por 8-1 no pavilhão Cidade de Viseu em jogo da 4ª jornada da Série B da 2ª Divisão Nacional. Os vizinhos somaram a 2ª vitória consecutiva e mantêm-se invictos na competição, com 2 vitórias e 2 empates. Com este resultado, a formação orientada por Rui Almeida passou a ocupar o 3º lugar da Série B, com 8 pontos, 17 golos marcados e 7 sofridos. A formação viziense está a 2 pontos do líder Centro Social São João e também do 2º classificado, Reguilos de Tiros, ambos com 10 pontos. Na próxima jornada, o Viseu 2001 desloca-se aos Açores para defrontar o Barbarense. O jogo está marcado para domingo ao meio-dia. Estas e outras notícias do desporto atualizadas em estação diária jornal.sapo.pt e também na saída da estação diária rádio em 968.fm.
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1: 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Previsão do estado do tempo para as próximas 24 horas. O Instituto Português do Mar e da Atmosfera está a prever para o Distrito de Viseu períodos de céu muito nublado com vento fraco superando temporariamente moderado nas terras altas. O IPMA está também a prever uma pequena subida da temperatura mínima nas regiões norte e centro, com mercúrio dos termómetros a chegar aos 24 graus de máxima e a mínima a registrar durante a noite valores perto dos 13 graus no Distrito de Viseu.
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2: Mais um grande som house na Estação Diária. Sabemos que os grandes apreciadores do house e eletrónica agradecem. Para já, fica aí com uma pequena amostra daquilo que temos preparado para mais logo. Antena 9680.
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0: 73, Carlos Manuel Costa. Para já deixámos o som nacional abrir a hora. Vamos seguir em frente com mais um tema em destaque. Carlos Manuel Costa, na Estação Diária. 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
1: De regresso à informação na Estação Diária. Já daqui a pouco vem o Diário da Estação na Estação Oficial Viseu. Logo a seguir volto com mais música sem parar. Fica por aí.
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4: São estas algumas das notícias que vamos destacar na edição do dia do Diário da Estação. A Autoridade Nacional de Segurança Rodoviária, a PSP e a GNR estão de novo na estrada para mais uma campanha Viajar Sem Pressa, que decorre até 19 de outubro. A Universidade Politécnica de Viseu inaugurou um novo edifício da Escola Superior Agrária na Quinta da Lagoa e novas instalações de alojamento para estudantes. O Regimento de Infantaria 14 e o Museu Nacional Grão Vasco promovem, a partir desta quinta-feira, um ciclo de conferências dedicado à presença militar no território. O projeto Go Memory, desenvolvido no Folhadal, no Conselho de Nelas, está entre os 10 finalistas dos New European Bauhaus Best Awards 2026. Agora é só ficarem atentos ao desenvolvimento destes e outros temas no Diário da Estação.
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1: Duas horas.
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3: A campanha integra o Plano Nacional de Fiscalização de 2026, é a décima de 11 que estão previstas para este ano. A Universidade Politécnica de Viseu inaugurou o novo edifício da Escola Superior Agrária, na Quinta da Lagoa, e novas instalações de alojamento para estudantes. O edifício pretende melhorar as condições de formação e apoiar projetos nas áreas agrícola, florestal e ambiental. Na área do alojamento, a instituição abriu uma nova residência de estudantes e três residências requalificadas, aumentando a capacidade de acolhimento e melhorando as condições para quem escolhe Viseu para prosseguir os estudos. Os investimentos pretendem reforçar a posição de Viseu como um polo de ensino superior e contribuir para o desenvolvimento académico e regional. O Regimento de Infantaria 14 e o Museu Nacional de Grão Vasco promovem, a partir de quinta-feira, um ciclo de conferências dedicado à presença militar no território. Viseu em Armas, 3 milénios de presença militar no território, vai decorrer até 10 de dezembro no Museu Municipal Grão Vasco, em Viseu, com 5 sessões e a participação de 10 especialistas. Os temas vão da pré-história à atualidade, incluindo a presença romana, a organização militar medieval, a Guerra Peninsular e a Primeira Guerra Mundial. As sessões vão acontecer a 15 e 29 de outubro.

0: outubro, 12 e 26 de novembro e 10 de dezembro, entre as 6 da tarde e as 8 da noite. A participação é aberta ao público. O projeto Co-Memory, desenvolvido no Filial, no Conselho de Nela, está entre os 10 finalistas do New European Bauhaus Boost Awards 2026. Os vencedores vão ser anunciados na quinta-feira em Bruxelas. A iniciativa resulta de uma parceria entre a Escola Superior Agrária da Universidade Politécnica de Viseu, a Câmara de Nelas e a Junta de Freguesia. O projeto pretende preservar a memória biocultural da aldeia e valorizar os saberes ligados à agricultura, alimentação e histórias da população. O trabalho prevê consolidar a antiga escola primária como casa comunitária de memória biocultural, destinada a atividades culturais, educativas e agroecológicas. Os projetos distinguidos nesta edição vão receber um prémio de 30 mil euros. A antiga escola do Filhadal reabriu requalificada a 1 de março. Estas e outras as notícias que estão atualizadas em estaçãodiariojornal.sapo.pt e também no site da Estação Diário Rádio em 968.fm.
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3: Previsão do estado do tempo para as próximas 24 horas. O Instituto Português do Mar e da Atmosfera está a prever para o Distrito de Viseu períodos de céu muito nublado com vento fraco superando temporariamente moderado nas terras altas. O IPMA está também a prever uma pequena subida da temperatura mínima nas regiões norte e centro, com mercúrio dos termómetros a chegar aos 24 graus de máxima e a mínima a registrar durante a noite valores perto dos 13 graus no Distrito de Viseu.
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2: Estes são os primeiros minutos desta emissão Superestação na Estação Diária. Abrimos com som nacional e já a seguir fica com uma supernova para ouvir com muita atenção.
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0: 16-19. Ângela Faria da Cunha.
1: Muito bem, o som de abertura é mais um espaço de emissão na Estação Diária.
0: Ângela Faria da Cunha, na Estação Diária.
1: Estão aí os primeiros sons que fazem parte da abertura desta hora. Começamos com Super Malha Tuga, acrescentamos Supernova.
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0: referido para o Municipal. Já no domingo, o Tondela vai receber o Alverca, também a equipa da Primeira Liga. Vai ser às 3 da tarde no estádio João Cardoso. No mesmo dia, o Académico de Viseu desloca-se ao terreno de Fátima, o atual décimo classificado da Série 3 do Campeonato de Portugal. Partida também marcada para as 3 da tarde no estádio Papa Francisco. Pavilhão Cidade de Viseu recebe sábado a Supertaça Masculina de Voleibol no clássico entre o Sporting e Benfica, marcado para as 4 da tarde. O encontro coloca frente a frente o atual bicampeão nacional, o Sporting, que vai procurar o triplete, e o Benfica, finalista vencido da Taça de Portugal na época passada. Na temporada 2025-26, a formação leonina conquistou seu 8º título nacional depois de vencer o play-off do campeonato frente ao Benfica e ergueu também a Taça de Portugal. O Benfica foi vencedor de 11 das últimas 15 edições da Supertaça Masculina de Voleibol. Cristiano Pereira, atleta da Lapa do Lobo, no Conselho de Nelas, sagrou-se bicampeão da Europa de corta-mato Virtus, na Suécia. Depois de vencer a prova curta, o atleta conquistou também o título europeu de corta-mato longo, na distância de 8 km, com um tempo de 23 minutos e 21 segundos. Portugal conquistou também o título coletivo masculino na prova longa, depois da prata que alcançou na competição curta. No futsal, o Viseu 2001 venceu o Amarense por 8-1 no Pavilhão Cidade de Viseu, em jogo da 4ª jornada da Série B da 2ª Divisão Nacional. Os vizinhos somaram a 2ª vitória consecutiva e mantêm-se invictos na competição, com 2 vitórias e 2 empates. Com este resultado, a formação orientada por Rui Almeida passou a ocupar o 3º lugar da Série B, com 8 pontos, 17 golos marcados e 7 sofridos. A formação viziense está a 2 pontos do líder Centro Social São João e também do 2º classificado, Reguilos de Tiros, ambos com 10 pontos. Na próxima jornada, o Viseu 2001 desloca-se aos Açores para defrontar o Barbarense. O jogo está marcado para domingo ao meio-dia. Estas e outras notícias do desporto atualizadas em Estação Diária Jornal.sapo.pt e também na saída da Estação Diária Rádio em 968.fm.
1: 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Previsão do estado do tempo para as próximas 24 horas. O Instituto Português do Mar e da Atmosfera está a prever para o Distrito de Viseu períodos de céu muito nublado com vento fraco superando temporariamente moderado nas terras altas. O IPMA está também a prever uma pequena subida da temperatura mínima nas regiões norte e centro, com mercúrio dos termómetros a chegar aos 24 graus de máxima e a mínima a registrar durante a noite valores perto dos 13 graus no Distrito de Viseu.
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3: Mais uma pista de dança, o melhor do som house e eletrónica na Estação Diária. Só para quem gosta de batidas mais aceleradas. Lá mais para a frente, a seguir ao sinal horário das 23, temos 3 horas de emissão. Basta ficares bem ligado em 96.8 com a Estação Diária.
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0: 710, Carlos Manuel Costa. Bem-vindos a mais uma grande hora na Estação Diária, Estação Oficial de Viseu. Carlos Manuel Costa, na Estação Diária. Superestação com o som nacional sempre na abertura de cada hora. E para continuarmos em bom ritmo, Supernova, nos próximos minutos. De segunda a domingo.
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4: 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São estas algumas das notícias que vamos destacar na edição do dia do Diário da Estação. A Autoridade Nacional de Segurança Rodoviária, a PSP e a GNR estão de novo na estrada para mais uma campanha Viajar Sem Pressa, que decorre até 19 de outubro. A Universidade Politécnica de Viseu inaugurou um novo edifício da Escola Superior Agrária na Quinta da Lagoa e novas instalações de alojamento para estudantes. O Regimento de Infantaria 14 e o Museu Nacional Grão Vasco promovem a partir desta quinta-feira um ciclo de conferências dedicado à presença militar no território. O projeto Go Memory, desenvolvido no Folhadal, no concelho de Nelas, está entre os 10 finalistas dos New European Bauhaus Best Awards 2026. Agora é só ficarem atentos ao desenvolvimento destes e outros temas no Diário da Estação.
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5: 3 horas.
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9: Autoridade Nacional de Segurança Rodoviária, a PSP e a GNR estão de novo na estrada para mais uma campanha Viajar Sem Pressa, que vai decorrer até à próxima segunda-feira. A iniciativa pretende alertar os condutores para os riscos do excesso de velocidade e da condução a velocidades inadequadas às condições da estrada. A autoridade promove ações de sensibilização em todo o país, enquanto a PSP e a GNR estão em operações de fiscalização. Segundo dados da Autoridade Nacional de Segurança Rodoviária, entre 2023 e 2025, os acidentes associados ao excesso de velocidade provocaram 154 ações militar medieval, a Guerra Peninsular e a Primeira Guerra Mundial. As sessões vão acontecer a 15 e 29 de outubro, 12 e 26 de novembro e 10 de dezembro, entre as 6 da tarde e as 8 da noite. A participação é aberta ao público. O projeto Co-Memory, desenvolvido no Filial, no Conselho de Nelas, está entre os 10 finalistas do New European Bauhaus Boost Awards 2020.

0: 2026. Os vencedores vão ser anunciados na quinta-feira em Bruxelas. A iniciativa resulta de uma parceria entre a Escola Superior Agrária da Universidade Politécnica de Viseu, a Câmara de Nelas e a Junta de Freguesia. O projeto pretende preservar a memória biocultural da aldeia e valorizar os saberes ligados à agricultura, alimentação e histórias da população. O trabalho prevê consolidar a antiga escola primária como casa comunitária de memória biocultural destinada a atividades culturais, educativas e agroecológicas. Os projetos distinguidos nesta edição vão receber um prémio de 30 mil euros. A antiga escola do Filhadal reabriu requalificada a 1 de março. Estas e outras as notícias que estão atualizadas em estaçãodiariojornal.sapo.pt e também no site da Estação Diária Rádio em 968.fm.
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3: Previsão do estado do tempo para as próximas 24 horas. O Instituto Português do Mar e da Atmosfera está a prever para o Distrito de Viseu períodos de céu muito nublado com vento fraco superando temporariamente moderado nas terras altas. O IPMA está também a prever uma pequena subida da temperatura mínima nas regiões norte e centro, com mercúrio dos termómetros a chegar aos 24 graus de máxima e a mínima a registrar durante a noite valores perto dos 13 graus no Distrito de Viseu.
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0: 10 13, José Alberto Ribeiro. Ora, estamos nós para vos dar as boas-vindas para mais uma hora Super Estação. José Alberto Ribeiro, na Estação Diária. Para abrir esta hora, escolhemos dois temas. O primeiro cantado em versão nacional, som que sabemos que bate no mercado e que também recomendamos, de segunda a domingo.
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0: recebe sábado a Supertaça Masculina de Voleibol, no clássico entre o Sporting e Benfica, marcado para as 4 da tarde. O encontro coloca frente a frente o atual bicampeão nacional, o Sporting, que vai procurar o triplete, e o Benfica, finalista vencido da Taça de Portugal na época passada. Na temporada 2025-26, a formação leonina conquistou seu 8º título nacional depois de vencer o play-off do campeonato, frente ao Benfica, e ergueu também a Taça de Portugal. O Benfica foi vencedor de 11 das últimas 15 edições da Supertaça Masculina de Voleibol. Cristiano Pereira, atleta da Lapa do Lobo, no Conselho de Nelas, sagrou-se bicampeão da Europa de corta-mato Virtus, na Suécia. Depois de vencer a prova curta, o atleta conquistou também o título europeu de corta-mato longo, na distância de 8 km, com um tempo de 23 minutos e 21 segundos. Portugal conquistou também o título coletivo masculino na prova longa, depois da prata que alcançou na competição curta. No futsal, o Viseu 2001 venceu o Marense por 8-1 no pavilhão Cidade de Viseu, em jogo da 4ª jornada da Série B da 2ª Divisão Nacional. Os vizinhos somaram a 2ª vitória consecutiva e mantêm-se invictos na competição, com 2 vitórias e 2 empates. Com este resultado, a formação orientada por Rui Almeida passou a ocupar o 3º lugar da Série B, com 8 pontos, 17 golos marcados e 7 sofridos. A formação viziense está a 2 pontos do líder, o Centro Social São João, e também do 2º classificado, Reguilos de Tiros, ambos com 10 pontos. Na próxima jornada, o Viseu 2001 desloca-se aos Açores para defrontar o Barbarense. O jogo está marcado para domingo ao meio-dia. Estas e outras notícias do desporto atualizadas em Estação Diária Jornal.sapo.pt e também na site da Estação Diária Rádio em 968.fm.
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3: Previsão do estado do tempo para as próximas 24 horas. O Instituto Português de Mar e da Atmosfera está a prever para o distrito de Viseu céu pouco nublado ou limpo, com vento fraco a moderado, superando por vezes forte nas terras altas do norte e centro. O IPMA está também a prever uma pequena subida das temperaturas, com o mercúrio dos termómetros a chegar aos 27 graus de máxima e a mínima a registrar durante a noite valores perto dos 16 graus no distrito de Viseu.
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Próxima segunda-feira, a iniciativa pretende alertar os condutores para os riscos do excesso de velocidade e da condução a velocidades inadequadas às condições da estrada. A autoridade promove ações de sensibilização em todo o país, enquanto a PSP e a GNR estão em operações de fiscalização. Segundo dados da Autoridade Nacional de Segurança Rodoviária, entre 2023 e 2025, os acidentes associados ao excesso de velocidade provocaram 154 mortos e 563 feridos graves. A campanha integra o Plano Nacional de Fiscalização de 2026, é a décima de 11 que estão previstas para este ano. A Universidade Politécnica de Viseu inaugurou o novo edifício da Escola Superior Agrária, na Quinta da Lagoa, e novas instalações de alojamento para estudantes. O edifício pretende melhorar as condições de formação e apoiar projetos nas áreas agrícola, florestal e ambiental. Na área do alojamento, a instituição abriu uma nova residência de estudantes e três residências requalificadas, aumentando a capacidade de acolhimento e melhorando as condições para quem escolhe Viseu para prosseguir os estudos. Os investimentos pretendem reforçar a posição de Viseu como um polo de ensino superior e contribuir para o desenvolvimento académico e regional. O Regimento de Infantaria 14 e o Museu Nacional de Grão Vasco promovem, a partir de quinta-feira, um ciclo de conferências dedicado à presença militar no território. Viseu em Armas, 3 milénios de presença militar no território, vai decorrer até 10 de dezembro no Museu Municipal Grão

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4: Começa agora mais uma hora de música sem parar na Estação Diária. Bem-vindo! Para começar, ouvimos um tema em português. A seguir tenho preparado para ti uma supernova música acabada de estrear para ouvires com a máxima atenção na tua Estação Diária 96.8 FM.
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0: moderados e perante por vezes forte nas terras altas do norte e centro. O IPMA está também a prever uma pequena subida das temperaturas, com o mercúrio dos termómetros a chegar aos 27 graus de máxima e a mínima a registrar durante a noite valores perto dos 16 graus no distrito de Viseu.
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Papers da Quinta, um sítio com frente dedicado à ação militar no território. O projeto Commemory, desenvolvido no Fedal, no Pernelas, entre os detas do New York Bauhaus Award 2006. Agora ficarem em desenvolvimento destes outros temas no Diário São. Smasset.

0: Carlos Manuel Costa. Aí estamos para mais uma grande hora de emissão na Estação Diária. Está já alinhada mais uma super malha em 96.80. Carlos Manuel Costa, na Estação Diária. Para continuarmos em grande ritmo aqui em 96.80, já a seguir vamos ficar com as outras da estação que estão a chegar à antena na Estação Diária, de segunda a domingo.
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0: 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Boa tarde. Para quem está atento à informação de caráter desportivo, depois do Bloco Comercial, vem aí os destaques e as notícias atualizadas nesta sessão diária. Iremos voltar para a segunda meia hora desta emissão, Super Estação.
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8: São estes alguns dos temas que vamos desenvolver no Desporto da Estação Diária. O jogo entre o Lamelas e o Vitória.

0: A Guimarães, da terceira eliminatória da Taça de Portugal, vai disputar-se no Estádio Municipal de Castro Daire no sábado 17 de outubro, às 14 horas. O pavilhão Cidade de Viseu recebe no sábado 17 de outubro, às 16 horas, a Supertaça Masculina de Voleibol, num clássico entre Sporting e Benfica. Cristiano Pereira, atleta da Lapa do Lobo, no Conselho de Nelas, sagrou-se bicampeão da Europa de corta-mato Virtus, na Suécia. O Viseu 2001 venceu o Amarense por 8-1 no pavilhão Cidade de Viseu, em jogo da 4ª jornada da Série B da 2ª Divisão Nacional de Futsal. Agora é só ficarem atentos ao desenvolvimento destes e outros temas no desporto da Estação Diária. 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
1: Jogo entre o Lamelas e o Vitória de Guimarães da terceira eliminação.

0: eliminatória da Taça de Portugal de Futebol vai disputar-se no Estádio Municipal de Castro Daire, sábado às 14h. A formação do Conselho de Castro Daire vai assim receber o adversário da Primeira Liga, numa eliminatória onde estarão em ação mais duas equipas do Distrito Viseu. O jogo estava inicialmente previsto para Lamelas, mas por questões de segurança foi transferido para o Municipal. Já no domingo, o Tondela vai receber o Alverca, também a equipa da Primeira Liga, vai ser às 15h no estádio João Cardoso. No mesmo dia, o Académico Viseu desloca-se ao terreno de Fátima, o atual décimo classificado da Série 3 do Campeonato de Portugal. Partida também marcada para às 15h no estádio Papa Francisco. O Pavilhão Cidade de Viseu recebe sábado a Supertaça Masculina de Voleibol no clássico entre Sporting e Benfica, marcado para às 16h. O encontro coloca frente a frente o atual bicampeão nacional, o Sporting, que vai procurar o triplete, e o Benfica, finalista vencido da Taça de Portugal na época passada. Na temporada 2025-26, a formação leonina conquistou seu 8º título nacional depois de vencer o play-off do campeonato, frente ao Benfica, e ergueu também a Taça de Portugal. O Benfica foi vencedor de 11 das últimas 15 edições da Supertaça Masculina de Voleibol. Cristiano Pereira, atleta da Lapa do Lobo, no Conselho de Nelas, sagrou-se bicampeão da Europa de corta-mato Virtus, na Suécia. Depois de vencer a prova curta, o atleta conquistou também o título europeu de corta-mato longo, na distância de 8 km, com um tempo de 23 minutos e 21 segundos. Portugal se conquistou também o título coletivo masculino na prova longa, depois da prata que alcançou na competição curta. No futsal, o Viseu 2001 venceu o Amarense por 8-1 no Pavilhão Cidade de Viseu, em jogo da 4ª jornada da Série B da 2ª Divisão Nacional. Os vizinhos somaram a 2ª vitória consecutiva e mantêm-se invictos na competição, com 2 vitórias e 2 empates. Com este resultado, a formação orientada por Rui Almeida passou a ocupar o 3º lugar da Série B, com 8 pontos, 17 golos marcados e 7 sofridos. A formação viziense está a 2 pontos do líder Centro Social São João e também do 2º classificado, Reguilos de Tiros, ambos com 10 pontos. Na próxima jornada, o Viseu 2001 desloca-se aos Açores para defrontar o Barbarense. O jogo está marcado para domingo ao meio-dia. Estas e outras notícias do desporto atualizadas em Estação Diária Jornal.sapo.pt e também na saída da Estação Diária Rádio em 968.fm.
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1: 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Previsão do estado do tempo para as próximas 24 horas. O Instituto Português de Mar e da Atmosfera está a prever para o distrito de Viseu céu pouco nublado ou limpo, com vento fraco a moderado, soprando por vezes forte nas terras altas do norte e centro. O IPMA está também a prever uma pequena subida das temperaturas, com o mercúrio dos termómetros a chegar aos 27 graus de máxima e a mínima a registrar durante a noite valores perto dos 16 graus no distrito de Viseu.
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0: 10, 13, José Alberto Ribeiro. Olá Viva, versão nacional, para começarmos mais uma grande hora. José Alberto Ribeiro, na Estação Diária. Para escutares na próxima sequência que preparamos na playlist da Estação Diária, mais uma faixa que iremos destacar de segunda a domingo.
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0: Exceção Diária. Boa tarde. Estamos de regresso e praticamente a finalizar mais uma hora de emissão na Estação Diária. Avançamos para os destaques que, à hora certa, irão fazer parte do Diário da Estação. Foi um prazer estar convosco durante estes cerca de 60 minutos. Regressaremos à antena logo a seguir à informação atualizada.
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8: 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São estas algumas das notícias que vamos destacar na edição do dia do Diário da Estação. O mercado 2 de maio em Viseu recebe entre 16 e 18 de outubro o Viseu Inclusivo, uma iniciativa dedicada à inclusão e à participação ativa nas áreas social, da saúde e do envelhecimento. A Câmara de Mangual vai investir cerca de 700 mil euros na requalificação da Avenida General Humberto Delgado, da Rua Ana de Castro Osório e de um arruamento de ligação à Rua do Hospital. Tondela vai ter uma fábrica de criação artística com nome Caótica instalada no Mercado Velho, na zona histórica da cidade. O Regimento de Infantaria 14 e o Museu Nacional de Dom Vasco promovem a partir desta quinta-feira um ciclo de conferências dedicado à presença militar no território. Agora é só ficarem atentos ao desenvolvimento destes e outros temas no Diário da Estação.
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0: Diário da Estação, à hora certa. Bloco das 6 horas.
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6: O mercado 2 de maio em Viseu vai receber entre sexta e domingo o Viseu Inclusive, uma iniciativa dedicada à inclusão e à participação ativa nas áreas social, de saúde e do envelhecimento. Durante 3 dias, o programa inclui conferências, atividades sensoriais, atuações artísticas e uma exposição de instituições e associações da região. O objetivo é promover a partilha de experiências e divulgar práticas que contribuam para uma sociedade mais inclusiva. O evento conta com tradução com língua gestual portuguesa. O encerramento está marcado para domingo, dia 18, às 3 da tarde, com uma conversa e um concerto já esgotado com Carolina Deslandes. A Câmara de Mangualde vai investir cerca de 700 mil euros na requalificação da Avenida General Humberto Delgado, da Rua Ana de Castro Osório e de um arruamento de ligação à Rua do Hospital. Os trabalhos começam a 19 de outubro, têm um prazo de execução de 18 meses, sendo realizados em 3 fases. Na primeira, o trânsito vai ficar interdito na Avenida Humberto Delgado, entre os cruzamentos com as ruas Veiga Simão e o Hospital. O condicionamento deverá durar cerca de meio ano. A empreitada inclui a renovação das redes de água, saneamento, drenagem de águas de chuvas, telecomunicações e iluminação pública, além da melhoria dos passeios, estacionamento e pavimento. Segundo o autarca Marco Almeida, o objetivo da Câmara de Mangualde é melhorar as infraestruturas e as condições de circulação naquela zona da cidade. Tondela vai ter uma fábrica de criação artística com o nome Caótica, instalada no Mercado Velho, na zona histórica da cidade. O projeto é desenvolvido pela Associação Made in Caos, com o apoio da autarquia, que atribuiu um financiamento de 34 mil euros. A iniciativa pretende dinamizar a cultura local através de oficinas, workshops, residências artísticas e atividades abertas à comunidade. Numa primeira fase, o projeto vai ser itinerante e vai recolher contributos da população para definir o futuro espaço. Mais de 80 alunos das escolas de concelho já participaram nesta fase. A fábrica integra a estratégia municipal para dinamizar a zona histórica de Tondela e promover a participação da comunidade na criação cultural. O Regimento de Infantaria 14 e o Museu Nacional de Grão Vasco promovem, a partir de quinta-feira, um ciclo de conferências dedicado à presença militar no território. Viseu em Armas, 3 milénios de presença militar no território, vai decorrer até 10 de dezembro no Museu Municipal Grão Vasco, em Viseu, com 5 sessões e a participação de 10 especialistas. Os temas vão da pré-história à atualidade, incluindo a presença romana, a organização militar medieval, a Guerra Peninsular e a Primeira Guerra Mundial. As sessões vão acontecer a 15 e 29 de outubro, 12 e 26 de novembro e 10 de dezembro, entre as 6 da tarde e as 8 da noite. A participação é aberta ao público. Estas e outras as notícias que estão atualizadas em estaçãodiariojornal.sapo.pt e também no site da Estação Diária Rádio em 968.fm.
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3: 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Previsão do estado do tempo para as próximas 24 horas. O Instituto Português de Mar e da Atmosfera está a prever para o distrito de Viseu céu pouco nublado ou limpo, com vento fraco a moderado, superando por vezes forte nas terras altas do norte e centro. O IPMA está também a prever uma pequena subida das temperaturas, com o mercúrio dos termómetros a chegar aos 27 graus de máxima e a mínima a registrar durante a noite valores perto dos 16 graus no distrito de Viseu.
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0: parada na cidade é via Zona Oeste, isto é, pelo lado de quem sobe a Avenida Cidade de Aveiro, em direção à Rotunda Carlos Lopes, o tráfego é realmente condicionado. No entanto, se se encontrar no início da zona ascendente dos semáforos da Avenida Cidade de Aveiro, tem outra alternativa, que é virar à direita e contornar o Estádio dos Trambelos até chegar à Rotunda de Montebello e retomar a circunvalação. Mas se o objetivo for prosseguir até à Rotunda Paulo VI, quando chegar junto ao Hotel Montebello, ainda tem a possibilidade de poder virar à direita, fazer a rotunda à esquerda e seguir pela rua Dr. Álvaro Monteiro, junto ao Monte Pio, passar os semáforos, continuar em sentido ascendente até ao cimo da rua e virar à esquerda até apanhar de novo a circunvalação. Estamos em hora de ponta, na estação diária, estamos a dar a conhecer trajetos alternativos para quem pretende entrar na cidade de Viseu. Iremos regressar na próxima hora de ponta.
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2: Ora, estamos nós para vos dar as boas-vindas para mais uma hora Superestação. E para continuarmos sem parar, Malha Supernova, na antena da Estação Diária.
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0: Estação Diária. Boa tarde. Na Estação Diária damos destaque a alguns dos temas mais ouvidos em 96.8. Soltas da Estação, para escutares na próxima sequência que preparámos na playlist da Estação Oficial de Viseu.
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0: Estação Diária, boa tarde. Os principais títulos do desporto na Estação Diária. Estamos aí para dar a conhecer as grandes novidades do dia. Regressaremos logo depois do bloco comercial para a segunda meia hora desta emissão. Até já.
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3: São estes alguns dos temas que vamos desenvolver no desporto da Estação Diária. O jogo entre o Lamelas e o Vitória de Guimarães da terceira eliminatória da Taça de Portugal vai disputar-se no Estádio Municipal de Castro Daire no sábado 17 de outubro às 14 horas. O pavilhão Cidade de Viseu recebe no sábado 17 de outubro às 16 horas a Supertaça Masculina de Voleibol num clássico entre Sporting e Benfica. Cristiano Pereira, atleta da Lapa do Lobo no Conselho de Nelas, sagrou-se bicampeão da Europa de corta-mato virtus na Suécia. O Viseu 2001 venceu o Amarense por 8-1 no pavilhão Cidade de Viseu em jogo da 4ª jornada da Série B da 2ª Divisão Nacional de Futsal. Agora é só ficarem atentos ao desenvolvimento destes e outros temas no desporto da Estação Diária.
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7: Desporto à meia hora, bloco 2, 6h30.
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8: O jogo entre o Lamelas e o Vitória de Guimarães, da terceira eliminatória da Taça de Portugal de Futebol, vai disputar-se no Estádio Municipal de Castro Daire, sábado às 14h. A formação do Conselho de Castro Daire vai assim receber o adversário da Primeira Liga, numa eliminatória onde estarão em ação mais duas equipas do Distrito Viseu. O jogo estava inicialmente previsto para Lamelas, mas por questões de segurança foi transferido para o Municipal. Já no domingo, o Tondela vai receber o Alverca, também a equipa da Primeira Liga, vai ser às 3 da tarde no estádio João Cardoso. No mesmo dia, o Académico Viseu desloca-se ao terreno do Fátima, o atual décimo classificado da Série 3 do Campeonato de Portugal, partida também marcada para as 3 da tarde no estádio Papa Francisco. O Pavilhão Cidade de Viseu recebe sábado a Supertaça Masculina de Voleibol, no clássico entre o Sporting e Benfica, marcado para as 4 da tarde. O encontro coloca frente a frente o atual bicampeão nacional, o Sporting, que vai procurar o triplete, e o Benfica, finalista vencido da Taça de Portugal na época passada. Na temporada 2025-26, a formação leonina conquistou seu 8º título nacional depois de vencer o play-off do campeonato, frente ao Benfica, e ergueu também a Taça de Portugal. O Benfica foi vencedor de 11 das últimas 15 edições da Supertaça Masculina de Voleibol. Cristiano Pereira, atleta da Lapa do Lobo, no Conselho de Nelas, sagrou-se bicampeão da Europa de corta-mato Virtus, na Suécia. Depois de vencer a prova curta, o atleta conquistou também o título europeu de corta-mato longo, na distância de 8 km, com um tempo de 23 minutos e 21 segundos. Portugal se conquistou também o título coletivo masculino na prova longa, depois da prata que alcançou na competição curta. No futsal, o Viseu 2001 venceu o Amarense por 8-1 no Pavilhão Cidade de Viseu em jogo da 4ª jornada da Série B da 2ª Divisão Nacional. Os vizinhenses somaram a 2ª vitória consecutiva e mantêm-se invictos na competição, com 2 vitórias e 2 empates. Com este resultado, a formação orientada por Rui Almeida passou a ocupar o 3º lugar da Série B, com 8 pontos, 17 golos marcados e 7 sofridos. A formação viziense está a 2 pontos do líder Centro Social São João e também do 2º classificado, Reguilos de Tiros, ambos com 10 pontos. Na próxima jornada, o Viseu 2001 desloca-se aos Açores para defrontar o Barbarense. O jogo está marcado para domingo ao meio-dia. Estas e outras notícias do desporto atualizadas em Estação Diária Jornal.sapo.pt e também na site da Estação Diária Rádio em 968.fm.
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10: Previsão do estado do tempo para as próximas 24 horas. O Instituto Português de Mar e da Atmosfera está a prever para o Distrito de Viseu céu pouco nublado ou limpo, com vento fraco a moderado, superando por vezes forte nas terras altas do norte e centro. O IPMA está também a prever uma pequena subida das temperaturas, com o mercúrio dos termómetros a chegar aos 27 graus de máxima e a mínima a registrar durante a noite valores perto dos 16 graus no Distrito de Viseu.
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1: Regresso à ligação em trânsito para fazer mais um ponto de ordem na circulação automóvel em Viseu. Lembramos que estamos na rúbrica em hora de ponta e que é no centro da cidade que o tráfego aumenta substancialmente. Se o destino que percorre tem direção à zona oeste da cidade, ou seja, ligação à localidade de Vilmoinhos, irá provavelmente ter de perder mais alguns minutos porque é costume o acumular de veículos automóveis que percorrem o perímetro urbano da cidade. Se se encontra perto da Fonte Luminosa, do Rocio, a forma mais indicada de sair do centro de Viseu será contornar a rotunda à esquerda, pela via que o vai levar até ao cruzamento com semáforos. Preste atenção que é obrigatório seguir em frente rumo à Avenida Alberto Sampaio. É comum que aqui o trânsito se apresente mais congestionado e até demorado e que poderá levar alguns minutos a atravessar esta avenida, que termina junto à Praça Dom João I, mesmo ao lado do edifício dos Bombeiros Voluntários. Aqui irá cruzar com a Rua 21 de Agosto, o que também aumenta a probabilidade de marcha lenta. Na Rua Almirante Afonso Cerqueira, que o levará até à Praça Carlos Lopes, onde deverá prestar especial atenção ao tráfego que vem a descer à sua esquerda. 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

0: 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Estamos aí para dar a conhecer as novidades do Diário da Estação na Estação Diária. Os principais destaques das notícias. Regressaremos logo depois do bloco comercial para mais uma hora Superestação. Até já.
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3: 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São estas algumas das notícias que vamos destacar na edição do dia do Diário da Estação. O mercado 2 de maio em Viseu recebe entre 16 e 18 de outubro o Viseu Inclusivo, uma iniciativa dedicada à inclusão e à participação ativa nas áreas social, da saúde e do envelhecimento. A Câmara de Mangual vai investir cerca de 700 mil euros na requalificação da Avenida General Humberto Delgado, da Rua Ana de Castro Osório e de um arruamento de ligação à Rua do Hospital. Tondela vai ter uma fábrica de criação artística com nome Caótica instalada no Mercado Velho, na zona histórica da cidade. O Regimento de Infantaria 14 e o Museu Nacional Grão Vasco promovem a partir desta quinta-feira um ciclo de conferências dedicado à presença militar no território. Agora é só ficarem atentos ao desenvolvimento destes e outros temas no Diário da Estação.
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1: 7 horas, está de volta à informação na Estação Diária.
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8: O mercado 2 de maio em Viseu vai receber entre sexta e domingo o Viseu Inclusive, uma iniciativa dedicada à inclusão e à participação ativa nas áreas social, de saúde e do envelhecimento. Durante 3 dias, o programa inclui conferências, atividades sensoriais, atuações artísticas e uma exposição de instituições e associações da região. O objetivo é promover a partilha de experiências e divulgar práticas que contribuam para uma sociedade mais inclusiva. O evento conta com tradução com língua gestual portuguesa. O encerramento está marcado para domingo, dia 18, às 3 da tarde, com uma conversa e um concerto já esgotado com Carolina Deslandes. A Câmara de Mangualde vai investir cerca de 700 mil euros na requalificação da Avenida General Humberto Delgado, da Rua Ana de Castro Osório e de um arruamento de ligação à Rua do Hospital. Os trabalhos começam a 19 de outubro, têm um prazo de execução de 18 meses, sendo realizados em 3 fases. Na primeira, o trânsito vai ficar interdito na Avenida Humberto Delgado, entre os cruzamentos com as ruas Veiga Simão e o Hospital. O condicionamento deverá durar cerca de meio ano. A empreitada inclui a renovação das redes de água, saneamento, drenagem de águas de chuvas, telecomunicações e iluminação pública, além da melhoria dos passeios, estacionamento e pavimento. Segundo o autarca Marco Almeida, o objetivo da Câmara de Mangualde é melhorar as infraestruturas e as condições de circulação naquela zona da cidade. Tondela vai ter uma fábrica de criação artística com o nome Caótica, instalada no Mercado Velho, na zona histórica da cidade. O projeto é desenvolvido pela Associação Made in Caos, com o apoio da autarquia, que atribuiu um financiamento de 34 mil euros. A iniciativa pretende dinamizar a cultura local através de oficinas, workshops, residências artísticas e atividades abertas à comunidade. Numa primeira fase, o projeto vai ser itinerante e vai recolher contributos da população para definir o futuro espaço. Mais de 80 alunos das escolas de concelho já participaram nesta fase. A fábrica integra a estratégia municipal para dinamizar a zona histórica de Tondela e promover a participação da comunidade na criação cultural. O Regimento de Infantaria 14 e o Museu Nacional de Grão Vasco promovem, a partir de quinta-feira, um ciclo de conferências dedicado à presença militar no território. Viseu em Armas, 3 milénios de presença militar no território, vai decorrer até 10 de dezembro no Museu Municipal Grão Vasco, em Viseu, com 5 sessões e a participação de 10 especialistas. Os temas vão da pré-história à atualidade, incluindo a presença romana, a organização militar medieval, a Guerra Peninsular e a Primeira Guerra Mundial. As sessões vão acontecer a 15 e 29 de outubro, 12 e 26 de novembro e 10 de dezembro, entre as 6 da tarde e as 8 da noite. A participação é aberta ao público. Estas e outras as notícias que estão atualizadas em estaçãodiariojornal.sapo.pt e também no site da Estação Diária Rádio em 968.fm.
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4: 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Previsão do estado do tempo para as próximas 24 horas. O Instituto Português de Mar e da Atmosfera está a prever para o distrito de Viseu céu pouco nublado ou limpo, com vento fraco a moderado, superando por vezes forte nas terras altas do norte e centro. O IPMA está também a prever uma pequena subida das temperaturas, com o mercúrio dos termómetros a chegar aos 27 graus de máxima e a mínima a registrar durante a noite valores perto dos 16 graus no distrito de Viseu.
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4: 19:22, Rui Moreira. Sejam todos muito bem-vindos ao top da estação. Abrimos este espaço de emissão em 96.8. Rui Moreira, na Estação Diária. 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
2: Sejam todos muito bem-vindos ao Top da Estação. Abrimos este espaço de emissão com o som português, o espaço Super Estação. Fiquem para escutar Supernova. Voltamos já de seguida. Até já. www.efitnesshealthclub.pt. 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

0: 1013. José Alberto Ribeiro. Muito bem, som de abertura em mais um espaço de emissão na Estação Diária. José Alberto Ribeiro, na Estação Diária. Temos aí mais informação relativa às diferentes bandas que vão rodando na Estação Diária, de segunda a domingo.
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1: Estamos de regresso à música na Estação Diária. Estamos a dar espaço de emissão com a divulgação de temas que fazem parte da contagem Top da Estação. Fica atento imediatamente a seguir Soltas da Estação, na Estação Oficial de Viseu. Até já! 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
1: São estes alguns dos temas que vamos desenvolver no Desporto da Estação Diária. O jogo entre o Lamelas e o Vitória de Guimarães da terceira eliminatória da Taça de Portugal vai disputar-se no Estádio Municipal de Castro Daire no sábado 17 de outubro às 14 horas. O pavilhão Cidade Viseu recebe no sábado 17 de outubro às 16 horas a Supertaça Masculina de Voleibol num clássico entre Sporting e Benfica. Cristiano Pereira, atleta da Lapa do Lobo no Conselho de Nelas, sagrou-se bicampeão da Europa de corta-mato Virtus na Suécia. O Viseu 2001 venceu o Amarense por 8-1 no pavilhão Cidade Viseu em jogo da 4ª jornada da Série B da 2ª Divisão Nacional de Futsal. Agora é só ficarem atentos ao desenvolvimento destes e outros temas no Desporto da Estação Diária. 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
0: 7h30, está de volta à informação desportiva.
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5: O jogo entre o Lamelas e o Vitória de Guimarães, da terceira eliminatória da Taça de Portugal de Futebol, vai disputar-se no Estádio Municipal de Castro Daire, sábado às 14h. A formação do Conselho de Castro Daire vai assim receber o adversário da Primeira Liga, numa eliminatória onde estarão em ação mais duas equipas do Distrito Viseu. O jogo estava inicialmente previsto para Lamelas, mas por questões de segurança foi transferido para o Municipal. Já no domingo, o Tondela vai receber o Alverca, também a equipa da Primeira Liga, vai ser às 3 da tarde no estádio João Cardoso. No mesmo dia, o Académico Viseu desloca-se ao terreno de Fátima, o atual décimo classificado da Série 3 do Campeonato de Portugal. Partida também marcada para as 3 da tarde no estádio Papa Francisco. A Vila Cidade de Viseu recebe sábado a Supertaça Masculina de Voleibol, no clássico entre o Sporting e Benfica, marcado para as 4 da tarde. O encontro coloca frente a frente o atual bicampeão nacional, o Sporting, que vai procurar o triplete, e o Benfica, finalista vencido da Taça de Portugal na época passada. Na temporada 2025-26, a formação leonina conquistou seu 8º título nacional, depois de vencer o play-off do campeonato, frente ao Benfica, e ergueu também a Taça de Portugal. O Benfica foi vencedor de 11 das últimas 15 edições da Supertaça Masculina de Voleibol. Cristiano Pereira, atleta da Lapa do Lobo, no Conselho de Nelas, sagrou-se bicampeão da Europa de corta-mato Virtus, na Suécia. Depois de vencer a prova curta, o atleta conquistou também o título europeu de corta-mato longo, na distância de 8 km, com um tempo de 23 minutos e 21 segundos. Portugal se conquistou também o título coletivo masculino na prova longa, depois da prata que alcançou na competição curta. No futsal, o Viseu 2001 venceu o Marense por 8-1 no pavilhão Cidade de Viseu em jogo da 4ª jornada da Série B da 2ª Divisão Nacional. Os vizinhenses somaram a 2ª vitória consecutiva e mantêm-se invictos na competição, com 2 vitórias e 2 empates. Com este resultado, a formação orientada por Rui Almeida passou a ocupar o 3º lugar da Série B, com 8 pontos, 17 golos marcados e 7 sofridos. A formação viziense está a 2 pontos do líder Centro Social São João e também do 2º classificado, Reguilos de Tiros, ambos com 10 pontos. Na próxima jornada, o Viseu 2001 desloca-se aos Açores para defrontar o Barbarense. O jogo está marcado para domingo ao meio-dia. Estas e outras notícias do desporto atualizadas em Estação Diária Jornal.sapo.pt e também na saída da Estação Diária Rádio em 968.fm.
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0: 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Previsão do estado do tempo para as próximas 24 horas. O Instituto Português de Mar e da Atmosfera está a prever para o distrito de Viseu céu pouco nublado ou limpo, com vento fraco a moderado, superando por vezes forte nas terras altas do norte e centro. O IPMA está também a prever uma pequena subida das temperaturas, com o mercúrio dos termómetros a chegar aos 27 graus de máxima e a mínima a registrar durante a noite valores perto dos 16 graus no distrito de Viseu.
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3: Pista de dança, o melhor som house na rádio. Para quem aprecia batidas mais aceleradas. A seguir ao sinal horário das 23, temos um espaço de 3 horas de emissão. É a Pista de Dança, mais logo. Até já.
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1: Para aqueles que ainda se recordam dos grandes clássicos, recomendamos nos próximos minutos a sua audição em 96.8 ou na net em www.968.fm. Até já! 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
0: 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Minutos finais neste espaço de emissão Super Estação. Estamos a dobrar mais uma hora de emissão na Estação Diária. De regresso estarão aí os comerciais e mais um bloco de informação em 96.8. Até já.
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3: São estas algumas das notícias que vamos destacar na edição do dia do Diário da Estação. O mercado 2 de maio em Viseu recebe entre 16 e 18 de outubro o Viseu Inclusivo, uma iniciativa dedicada à inclusão e à participação ativa nas áreas social, da saúde e do envelhecimento. A Câmara de Mangual vai investir cerca de 700 mil euros na requalificação da Avenida General Humberto Delgado, da Rua Ana de Castro Osório e de um arruamento de ligação à Rua do Hospital. Tondela vai ter uma fábrica de criação artística com nome Caótica instalada no Mercado Velho, na zona histórica da cidade. O Regimento de Infantaria 14 e o Museu Nacional Grão Vasco promovem a partir desta quinta-feira um ciclo de conferências dedicado à presença militar no território. Agora é só ficarem atentos ao desenvolvimento destes e outros temas no Diário da Estação.
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2: De regresso ao Diário, bloco das 8 horas, na Estação Diária.
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6: O mercado 2 de maio em Viseu vai receber entre sexta e domingo o Viseu Inclusive, uma iniciativa dedicada à inclusão e à participação ativa nas áreas sociais, de saúde e do envelhecimento. Durante 3 dias, o programa inclui conferências, atividades sensoriais, atuações artísticas e uma exposição de instituições e associações da região. O objetivo é promover a partilha de experiências e divulgar práticas que contribuam para uma sociedade mais inclusiva. O evento conta com tradução com língua gestual portuguesa. O encerramento está marcado para domingo, dia 18, às 3 da tarde, com uma conversa e um concerto já esgotado com Carolina Deslandes. A Câmara de Mangualde vai investir cerca de 700 mil euros na requalificação da Avenida General Humberto Delgado, da Rua Ana de Castro Osório e de um arruamento de ligação à Rua do Hospital. Os trabalhos começam a 19 de outubro, têm um prazo de execução de 18 meses, sendo realizados em 3 fases. Na primeira, o trânsito vai ficar interdito na Avenida Humberto Delgado, entre os cruzamentos com as ruas Veiga Simão e o Hospital. O condicionamento deverá durar cerca de meio ano. A empreitada inclui a renovação das redes de água, saneamento, drenagem de águas de chuvas, telecomunicações e iluminação pública, além da melhoria dos passeios, estacionamento e pavimento. Segundo o autarca Marco Almeida, o objetivo da Câmara de Mangualde é melhorar as infraestruturas e as condições de circulação daquela zona da cidade. Tondela vai ter uma fábrica de criação artística com o nome Caótica, instalada no Mercado Velho, na zona histórica da cidade. O projeto é desenvolvido pela Associação Made in Caos, com o apoio da autarquia, que atribuiu um financiamento de 34 mil euros. A iniciativa pretende dinamizar a cultura local através de oficinas, workshops, residências artísticas e atividades abertas à comunidade. Numa primeira fase, o projeto vai ser itinerante e vai recolher contributos da população para definir o futuro espaço. Mais de 80 alunos das escolas de concelho já participaram nesta fase. A fábrica integra a estratégia municipal para dinamizar a zona histórica de Tondela e promover a participação da comunidade na criação cultural. O Regimento de Infantaria 14 e o Museu Nacional de Grão Vasco promovem, a partir de quinta-feira, um ciclo de conferências dedicado à presença militar no território. Viseu em Armas, 3 milénios de presença militar no território, vai decorrer até 10 de dezembro no Museu Municipal Grão Vasco, em Viseu, com 5 sessões e a participação de 10 especialistas. Os temas vão da pré-história à atualidade, incluindo a presença romana, a organização militar medieval, a Guerra Peninsular e a Primeira Guerra Mundial. As sessões vão acontecer a 15 e 29 de outubro, 12 e 26 de novembro e 10 de dezembro, entre as 6 da tarde e as 8 da noite. A participação é aberta ao público. Estas e outras as notícias que estão atualizadas em estaçãodiariojornal.sapo.pt e também no site da Estação Diária Rádio em 968.fm.
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2: 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Previsão do estado do tempo para as próximas 24 horas. O Instituto Português de Mar e da Atmosfera está a prever para o distrito de Viseu céu pouco nublado ou limpo, com vento fraco a moderado, superando por vezes forte nas terras altas do norte e centro. O IPMA está também a prever uma pequena subida das temperaturas, com o mercúrio dos termómetros a chegar aos 27 graus de máxima e a mínima a registrar durante a noite valores perto dos 16 graus no distrito de Viseu.
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3: Mais uma hora Superestação, versão nacional, a abrir esta emissão na Estação Diária. Já decidida, Supernova, para escutar nos próximos minutos. Fiquem bem, até já. www.efitnesshealthclub.pt. 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
1: Se quiser estar atento a mais uma digressão pelo mundo da música, soltas da estação. Temas que fazem parte da playlist top da estação diária. Fiquem bem ligados, antena 9680. Até já. 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

0: Fiquem agora com os principais títulos do desporto para desenvolver à meia hora aqui na Estação Diária. Até já.
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1: São estes alguns dos temas que vamos desenvolver no desporto da Estação Diária. O jogo entre o Lamelas e o Vitória de Guimarães da terceira eliminatória da Taça de Portugal vai disputar-se no Estádio Municipal de Castro Daire no sábado 17 de outubro às 14 horas. O pavilhão Cidade de Viseu recebe no sábado 17 de outubro às 16 horas a Supertaça Masculina de Voleibol num clássico entre Sporting e Benfica. Cristiano Pereira, atleta da Lapa do Lobo no Conselho de Nelas, sagrou-se bicampeão da Europa de corta-mato virtus na Suécia. O Viseu 2001 venceu o Amarense por 8-1 no pavilhão Cidade de Viseu em jogo da 4ª jornada da Série B da 2ª Divisão Nacional de Futsal. Agora é só ficarem atentos ao desenvolvimento destes e outros temas no desporto da Estação Diária. 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
1: 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De regresso ao desporto, bloco das 8:30.
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2: O jogo entre o Lamelas e o Vitória de Guimarães, da terceira eliminatória da Taça de Portugal de Futebol, vai disputar-se no Estádio Municipal de Castro Daire, sábado às 14:00. A formação do Conselho de Castro Daire vai assim receber o adversário da Primeira Liga, numa eliminatória onde estarão em ação mais duas equipas do Distrito Viseu. O jogo estava inicialmente previsto para Lamelas, mas por questões de segurança foi transferido para o Municipal. Já no domingo, o Tondela vai receber o Alver, que também é a equipa da Primeira Liga, vai ser às 15:00 no estádio João Cardoso. No mesmo dia, o Académico Viseu desloca-se ao Torino de Fátima, o atual 10º classificado da Série 3 do Campeonato de Portugal. Partida também marcada para as 15:00 no estádio Papa Francisco. O Pavilhão Cidade de Viseu recebe sábado a Supertaça Masculina de Voleibol no clássico entre o Sporting e Benfica, marcado para as 16:00. O encontro coloca frente a frente o atual bicampeão nacional, o Sporting, que vai procurar o triplete, e o Benfica, finalista vencido da Taça de Portugal na época passada. Na temporada 2025-26, a formação leonina conquistou seu 8º título nacional depois de vencer o play-off do campeonato, frente ao Benfica, e ergueu também a Taça de Portugal. O Benfica foi vencedor de 11 das últimas 15 edições da Supertaça Masculina de Voleibol. Cristiano Pereira, atleta da Lapa do Lobo, no Conselho de Nelas, sagrou-se bicampeão da Europa de corta-mato Virtus, na Suécia. Depois de vencer a prova curta, o atleta conquistou também o título europeu de corte-mato longo, na distância de 8 km, com um tempo de 23 minutos e 21 segundos. Portugal conquistou também o título coletivo masculino na prova longa, depois da prata que alcançou na competição curta. No futsal, o Viseu 2001 venceu o Amarense por 8-1 no Pavilhão Cidade de Viseu, em jogo da 4ª jornada da Série B da 2ª Divisão Nacional. Os vizinhenses somaram a 2ª vitória consecutiva e mantêm-se invictos na competição, com 2 vitórias e 2 empates. Com este resultado, a formação orientada por Rui Almeida passou a ocupar o 3º lugar da Série B, com 8 pontos, 17 golos marcados e 7 sofridos. A formação viziense está a 2 pontos do líder Centro Social São João e também do 2º classificado, Reguilos de Tiros, ambos com 10 pontos. Na próxima jornada, o Viseu 2001 desloca-se aos Açores para defrontar o Barbarense. O jogo está marcado para domingo ao meio-dia. Estas e outras notícias do desporto atualizadas em Estação Diária Jornal.sapo.pt e também na site da Estação Diária Rádio em 968.fm.
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4: Previsão do estado do tempo para as próximas 24 horas. O Instituto Português de Mar e da Atmosfera está a prever para o Distrito de Viseu céu pouco nublado ou limpo, com vento fraco a moderado, superando por vezes forte nas terras altas do norte e centro. O IPMA está também a prever uma pequena subida das temperaturas, com o mercúrio dos termómetros a chegar aos 27 graus de máxima e a mínima a registrar durante a noite valores perto dos 16 graus no Distrito de Viseu.
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3: Olá pessoal, bem-vindos ao QI Business Secrets.
0: Ricardo Teixeira, o imparável.
3: Hoje vamos falar sobre prioridades do dia e objetivos anuais. É o que vamos falar já a seguir, por isso estejam por aí.
0: É o fim de semana.
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2: Mais uma Super Malha House na Estação Diária. A Rádio Oficial de Viseu tem um espaço de 3 horas de emissão, especialmente pensado para quem gosta do house. Logo a seguir ao sinal horário, das 11 da noite, pista de dança a não perder. Fica atento.
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1: Voltamos à música, voltamos aos grandes clássicos da estação, grandes temas a recordar na Estação Diária. 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
1: À hora certa temos aí as notícias, para já fazemos uma pequena pausa para regressarmos ainda com mais energia na próxima hora. Fiquem todos muito bem, até depois do sinal horário.
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1: 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São estas algumas das notícias que vamos destacar na edição do dia do Diário da Estação. O mercado 2 de maio em Viseu recebe entre 16 e 18 de outubro o Viseu Inclusivo, uma iniciativa dedicada à inclusão e à participação ativa nas áreas social, da saúde e do envelhecimento. A Câmara de Bangual vai investir cerca de 700 mil euros na requalificação da Avenida General Humberto Delgado, da Rua Ana de Castro Osório e de um arruamento de ligação à Rua do Hospital. Tondela vai ter uma fábrica de criação artística com nome Caótica instalada no Mercado Velho, na zona histórica da cidade. O Regimento de Infantaria 14 e o Museu Nacional de Dom Vasco promovem a partir desta quinta-feira um ciclo de conferências dedicado à presença militar no território. Agora é só ficarem atentos ao desenvolvimento destes e outros temas no Diário da Estação.
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4: Nove horas.
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6: O mercado 2 de maio em Viseu vai receber entre sexta e domingo o Viseu Inclusive, uma iniciativa dedicada à inclusão e à participação ativa nas áreas social, de saúde e do envelhecimento. Durante 3 dias, o programa inclui conferências, atividades sensoriais, atuações artísticas e uma exposição de instituições e associações da região. O objetivo é promover a partilha de experiências e divulgar práticas que contribuam para uma sociedade mais inclusiva. O evento conta com tradução com língua gestual portuguesa. O encerramento está marcado para domingo, dia 18, às 3 da tarde, com uma conversa e um concerto já esgotado com Carolina Deslandes. A Câmara de Mangualde vai investir cerca de 700 mil euros na requalificação da Avenida General Humberto Delgado, da Rua Ana de Castro Osório e de um arruamento de ligação à Rua do Hospital. Os trabalhos começam a 19 de outubro, têm o prazo de execução de 18 meses, sendo realizados em 3 fases. Na primeira, o trânsito vai ficar interdito na Avenida Humberto Delgado, entre os cruzamentos com as ruas Veiga Simão e o Hospital. O condicionamento deverá durar cerca de meio ano. A empreitada inclui a renovação das redes de água, saneamento, drenagem de águas de chuvas, telecomunicações e iluminação pública, além da melhoria dos passeios, estacionamento e pavimento. Segundo o autarca Marco Almeida, o objetivo da Câmara de Mangualde é melhorar as infraestruturas e as condições de circulação daquela zona da cidade. Tondela vai ter uma fábrica de criação artística com o nome Caótica, instalada no Mercado Velho, na zona histórica da cidade. O projeto é desenvolvido pela Associação Made in Caos, com o apoio da autarquia, que atribuiu um financiamento de 34 mil euros. A iniciativa pretende dinamizar a cultura local através de oficinas, workshops, residências artísticas e atividades abertas à comunidade. Numa primeira fase, o projeto vai ser itinerante e vai recolher contributos da população para definir o futuro espaço. Mais de 80 alunos das escolas de concelho já participaram nesta fase. A fábrica integra a estratégia municipal para dinamizar a zona histórica de Tondela e promover-se a participação da comunidade na criação cultural. O Regimento de Infantaria 14 e o Museu Nacional de Grão Vasco promovem, a partir de quinta-feira, um ciclo de conferências dedicado à presença militar no território. Viseu em Armas, 3 milénios de presença militar no território, vai decorrer até 10 de dezembro no Museu Municipal Grão Vasco, em Viseu, com 5 sessões e a participação de 10 especialistas. Os temas vão da pré-história à atualidade, incluindo a presença romana, a organização militar medieval, a Guerra Peninsular e a Primeira Guerra Mundial. As sessões vão acontecer a 15 e 29 de outubro, 12 e 26 de novembro e 10 de dezembro, entre as 6 da tarde e as 8 da noite. A participação é aberta ao público. Estas e outras as notícias que estão atualizadas em estaçãodiariojornal.sapo.pt e também no site da Estação Diária Rádio em 968.fm.
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2: 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Previsão do estado do tempo para as próximas 24 horas. O Instituto Português de Mar e da Atmosfera está a prever para o distrito de Viseu céu pouco nublado ou limpo, com vento fraco a moderado, superando por vezes forte nas terras altas do norte e centro. O IPMA está também a prever uma pequena subida das temperaturas, com o mercúrio dos termómetros a chegar aos 27 graus de máxima e a mínima a registrar durante a noite valores perto dos 16 graus no distrito de Viseu.
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2: 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Iniciamos este espaço de emissão com a divulgação da música nacional. Tema Supernova em 96.80. Ou na net em www.968.fm. Fiquem bem, voltamos nos próximos minutos. 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
0: 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Para destacarmos nos próximos minutos em 96.8, soltas da estação. Grandes músicas que entram no ouvido em www.968.fm. 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
1: Temos agora aí os principais títulos que vão ser desenvolvidos no desporto à meia hora aqui na Estação Diária. Até já.
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4: São estes alguns dos temas que vamos desenvolver no desporto da Estação Diária. O jogo entre o Lamelas e a Vitória de Guimarães da terceira eliminatória da Taça de Portugal vai disputar-se no Estádio Municipal de Castro Daire no sábado 17 de outubro às 14 horas. O pavilhão Cidade de Viseu recebe no sábado 17 de outubro às 16 horas a Supertaça Masculina de Voleibol num clássico entre Sporting e Benfica. Cristiano Pereira, atleta da Lapa do Lobo no Conselho de Nelas, sagrou-se bicampeão da Europa de corta-mato virtus na Suécia. O Viseu 2001 venceu o Amarense por 8-1 no pavilhão Cidade de Viseu em jogo da 4ª jornada da Série B da 2ª Divisão Nacional de Futsal. Agora é só ficarem atentos ao desenvolvimento destes e outros temas no desporto da Estação Diária. 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
6: O jogo entre o Lamelas e o Vitória de Guimarães, da terceira eliminatória da Taça de Portugal de Futebol, vai disputar-se no Estádio Municipal de Castro Daire, sábado às 14h. A formação do Conselho de Castro Daire vai assim receber o adversário da Primeira Liga, numa eliminatória onde estarão em ação mais duas equipas do Distrito Viseu. O jogo estava inicialmente previsto para Lamelas, mas por questões de segurança foi transferido para o Municipal. Já no domingo, o Tondela vai receber o Alverca, também a equipa da Primeira Liga, vai ser às 15h no estádio João Cardoso. No mesmo dia, o Académico Viseu desloca-se ao terreno de Fátima, o atual décimo classificado da Série 3 do Campeonato de Portugal. Partida também marcada para às 15h no estádio Papa Francisco. O Pavilhão Cidade de Viseu recebe sábado a Supertaça Masculina de Voleibol, no clássico entre o Sporting e Benfica, marcado para às 16h. O encontro coloca frente a frente o atual bicampeão nacional, o Sporting, que vai procurar o triplete, e o Benfica, finalista vencido da Taça de Portugal na época passada. Na temporada 2025-26, a formação leonina conquistou seu 8º título nacional, depois de vencer o play-off do campeonato, frente ao Benfica, e ergueu também a Taça de Portugal. O Benfica foi vencedor de 11 das últimas 15 edições da Supertaça Masculina de Voleibol. Cristiano Pereira, atleta da Lapa do Lobo, no Conselho de Nelas, sagrou-se bicampeão da Europa de corta-mato Virtus, na Suécia. Depois de vencer a prova curta, o atleta conquistou também o título europeu de corta-mato longo, na distância de 8 km, com um tempo de 23 minutos e 21 segundos. Portugal conquistou também o título coletivo masculino na prova longa, depois da prata que alcançou na competição curta. No futsal, o Viseu 2001 venceu o Amarense por 8-1 no Pavilhão Cidade de Viseu, em jogo da 4ª jornada da Série B da 2ª Divisão Nacional. Os vizinhenses somaram a 2ª vitória consecutiva e mantêm-se invictos na competição, com 2 vitórias e 2 empates. Com este resultado, a formação orientada por Rui Almeida passou a ocupar o 3º lugar da Série B, com 8 pontos, 17 golos marcados e 7 sofridos. A formação viziense está a 2 pontos do líder Centro Social São João e também do 2º classificado, Reguilos de Tiros, ambos com 10 pontos. Na próxima jornada, o Viseu 2001 desloca-se aos Açores para defrontar o Barbarense. O jogo está marcado para domingo ao meio-dia. Estas e outras notícias do desporto atualizadas em Estação Diária Jornal.sapo.pt e também na saída da Estação Diária Rádio em 968.fm.
0: 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Previsão do estado do tempo para as próximas 24 horas. O Instituto Português de Mar e da Atmosfera está a prever para o distrito de Viseu céu pouco nublado ou limpo, com vento fraco a moderado, superando por vezes forte nas terras altas do norte e centro. O IPMA está também a prever uma pequena subida das temperaturas, com mercúrio dos termómetros.

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2: Mais uma Super Malha House na Estação Diária. A Rádio Oficial de Viseu tem um espaço de 3 horas de emissão, especialmente pensado para quem gosta do house. Logo a seguir ao sinal horário, das 11 da noite, pista de dança a não perder.
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1: Para destacarmos nos próximos minutos em 96.8, clássicos da estação. Espaço de emissão com a divulgação de temas que rodamos regularmente na antena 9680. A não perder.
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1: Já fiquem com as nossas despedidas. Voltamos à antena depois do bloco das notícias à hora certa. Não saiam dos vossos lugares. Na próxima hora voltamos aí com grandes novidades.
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5: 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São estas algumas das notícias que vamos destacar na edição do dia do Diário da Estação. O mercado 2 de maio em Viseu recebe entre 16 e 18 de outubro o Viseu Inclusivo, uma iniciativa dedicada à inclusão e à participação ativa nas áreas social, da saúde e do envelhecimento. A Câmara de Mangual vai investir cerca de 700 mil euros na requalificação da Avenida General Humberto Delgado, da Rua Ana de Castro Osório e de um arruamento de ligação à Rua do Hospital. Tondela vai ter uma fábrica de criação artística com nome Caótica instalada no Mercado Velho, na zona histórica da cidade. O Regimento de Infantaria 14 e o Museu Nacional Grão Vasco promovem a partir desta quinta-feira um ciclo de conferências dedicado à presença militar no território. Agora é só ficarem atentos ao desenvolvimento destes e outros temas no Diário da Estação.
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6: O mercado 2 de maio em Viseu vai receber entre sexta e domingo o Viseu Inclusive, uma iniciativa dedicada à inclusão e à participação ativa nas áreas social, de saúde e do envelhecimento. Durante 3 dias, o programa inclui conferências, atividades sensoriais, atuações artísticas e uma exposição de instituições e associações da região. O objetivo é promover a partilha de experiências e divulgar práticas que contribuam para uma sociedade mais inclusiva. O evento conta com tradução com língua gestual portuguesa. O encerramento está marcado para domingo, dia 18, às 3 da tarde, com uma conversa e um concerto já esgotado com Carolina Deslandes. A Câmara de Mangualde vai investir cerca de 700 mil euros na requalificação da Avenida General Humberto Delgado, da Rua Ana de Castro Osório e de um arruamento de ligação à Rua do Hospital. Os trabalhos começam a 19 de outubro, têm um prazo de execução de 18 meses, sendo realizados em 3 fases. Na primeira, o trânsito vai ficar interdito na Avenida Humberto Delgado, entre os cruzamentos com as ruas Vega Simão e o Hospital. O condicionamento deverá durar cerca de meio ano. A empreitada inclui a renovação das redes de água, saneamento, drenagem de águas de chuvas, telecomunicações e iluminação pública, além da melhoria dos passeios, estacionamento e pavimento. Segundo o autarca Marco Almeida, o objetivo da Câmara de Mangualde é melhorar as infraestruturas e as condições de circulação naquela zona da cidade. Tondela vai ter uma fábrica de criação artística com o nome Caótica, instalada no Mercado Velho, na zona histórica da cidade. O projeto é desenvolvido pela Associação Made in Caos, com o apoio da autarquia, que atribuiu um financiamento de 34 mil euros. A iniciativa pretende dinamizar a cultura local através de oficinas, workshops, residências artísticas e atividades abertas à comunidade. Numa primeira fase, o projeto vai ser itinerante e vai recolher contributos da população para definir o futuro espaço. Mais de 80 alunos das escolas de concelho já participaram nesta fase. A fábrica integra a estratégia municipal para dinamizar a zona histórica de Tondela e promover-se a participação da comunidade na criação cultural. O Regimento de Infantaria 14 e o Museu Nacional de Grão Vasco promovem, a partir de quinta-feira, um ciclo de conferências dedicado à presença militar no território. Viseu em Armas, 3 milénios de presença militar no território, vai decorrer até 10 de dezembro no Museu Municipal Grão Vasco, em Viseu, com 5 sessões e a participação de 10 especialistas. Os temas vão da pré-história à atualidade, incluindo a presença romana, a organização militar medieval, a Guerra Peninsular e a Primeira Guerra Mundial. As sessões vão acontecer a 15 e 29 de outubro, 12 e 26 de novembro e 10 de dezembro, entre as 6 da tarde e as 8 da noite. A participação é aberta ao público. Estas e outras as notícias que estão atualizadas em estaçãodiariajornal.sapo.pt e também no site da Estação Diária Rádio em 968.fm.
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8: Previsão do estado do tempo para as próximas 24 horas. O Instituto Português de Mar e da Atmosfera está a prever para o distrito de Viseu céu pouco nublado ou limpo, com vento fraco a moderado, superando por vezes forte nas terras altas do norte e centro. O IPMA está também a prever uma pequena subida das temperaturas, com o mercúrio dos termómetros a chegar aos 27 graus de máxima e a mínima a registrar durante a noite valores perto dos 16 graus no distrito de Viseu.
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2: Som de abertura na Estação Diária para mais um espaço de emissão Super Estação. Abrimos aí com o Som Nacional. Para voltarmos já de seguida à música, temos aí Supernova. Fiquem bem, fiquem com a Estação Oficial Viseu. Até já.
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1: Só para não perderes nem um pouco das boas notícias que vão acontecendo pelo universo dos tops, recomendamos que ouças o próximo tema que temos preparado em 9680. Soldas da Estação, na Estação Diária. Voltamos já de seguida.
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1: Fique agora com os principais destaques do desporto à meia hora aqui na Estação Diária. Até já. 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
1: São estes alguns dos temas que vamos desenvolver no desporto da Estação Diária. O jogo entre o Lamelas e o Vitória de Guimarães da terceira eliminatória da Taça de Portugal vai disputar-se no Estádio Municipal de Castro Daire no sábado 17 de outubro às 14 horas. O pavilhão Cidade de Viseu recebe no sábado 17 de outubro às 16 horas a Supertaça Masculina de Voleibol num clássico entre Sporting e Benfica. Cristiano Pereira, atleta da Lapa do Lobo no Conselho de Nelas, sagrou-se bicampeão da Europa de corta-mato Virtus na Suécia. O Viseu 2001 venceu o Amarense por 8-1 no pavilhão Cidade de Viseu em jogo da 4ª jornada da Série B da 2ª Divisão Nacional de Futsal. Agora é só ficarem atentos ao desenvolvimento destes e outros temas no desporto da Estação Diária. 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
8: O jogo entre o Lamelas e o Vitória de Guimarães, da terceira eliminatória da Taça de Portugal de Futebol, vai disputar-se no Estádio Municipal de Castro Daire, sábado às 14:00. A formação do Conselho de Castro Daire vai assim receber o adversário da Primeira Liga, numa eliminatória onde estarão em ação mais duas equipas do Distrito Viseu. O jogo estava inicialmente previsto para Lamelas, mas por questões de segurança foi transferido para o Municipal. Já no domingo, o Tondela vai receber o Alverca, também a equipa da Primeira Liga, vai ser às 15:00 no estádio João Cardoso. No mesmo dia, o Académico Viseu desloca-se ao terreno de Fátima, o atual décimo classificado da Série 3 do Campeonato de Portugal. Partida também marcada para às 15:00 no estádio Papa Francisco. O Pavilhão Cidade de Viseu recebe sábado a Supertaça Masculina de Voleibol, no clássico entre o Sporting e Benfica, marcado para às 16:00. O encontro coloca frente a frente o atual bicampeão nacional, o Sporting, que vai procurar o triplete, e o Benfica, finalista vencido da Taça de Portugal na época passada. Na temporada 2025-26, a formação leonina conquistou seu 8º título nacional, depois de vencer o play-off do campeonato, frente ao Benfica, e ergueu também a Taça de Portugal. O Benfica foi vencedor de 11 das últimas 15 edições da Supertaça Masculina de Voleibol. Cristiano Pereira, atleta da Lapa do Lobo, no Conselho de Nelas, sagrou-se bicampeão da Europa de corta-mato Virtus, na Suécia. Depois de vencer a prova curta, o atleta conquistou também o título europeu de corta-mato longo, na distância de 8 km, com um tempo de 23 minutos e 21 segundos. Portugal se conquistou também o título coletivo masculino na prova longa, depois da prata que alcançou na competição curta. No futsal, o Viseu 2001 venceu o Amarense por 8-1 no Pavilhão Cidade de Viseu, em jogo da 4ª jornada da Série B da 2ª Divisão Nacional. Os vizinhenses somaram a 2ª vitória consecutiva e mantêm-se invictos na competição, com 2 vitórias e 2 empates. Com este resultado, a formação orientada por Rui Almeida passou a ocupar o 3º lugar da Série B, com 8 pontos, 17 golos marcados e 7 sofridos. A formação viziense está a 2 pontos do líder Centro Social São João e também do 2º classificado, Reguilos de Tiros, ambos com 10 pontos. Na próxima jornada, o Viseu 2001 desloca-se aos Açores para defrontar o Barbarense. O jogo está marcado para domingo ao meio-dia. 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
10: Previsão do estado do tempo para as próximas 24 horas. O Instituto Português de Mar e da Atmosfera está a prever para o distrito de Viseu céu pouco nublado ou limpo, com vento fraco a moderado, superando por vezes forte nas terras altas do norte e centro. O IPMA está também a prever uma pequena subida das temperaturas, com o mercúrio dos termómetros a chegar aos 27 graus de máxima e a mínima a registrar durante a noite valores perto dos 16 graus no distrito de Viseu.
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1: Voltamos ao passado para recordar algumas das malhas mais votadas da Estação Diária. Clássicos da Estação, grandes batidas comerciais para destacarmos nos próximos minutos em www.968.fm. www.opticaslindo.pt. 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
1: Ora, estamos nós para fecharmos mais uma hora de emissão na Estação Diária. Tudo aposto para que logo a seguir ao sinal horário possam ter acesso à informação. Comerciais pelo meio e logo a seguir, mais uma hora em 9680.
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4: São estas algumas das notícias que vamos destacar na edição do dia do Diário da Estação. O mercado 2 de maio em Viseu recebe entre 16 e 18 de outubro o Viseu Inclusivo, uma iniciativa dedicada à inclusão e à participação ativa nas áreas social, da saúde e do envelhecimento. A Câmara de Mangual vai investir cerca de 700 mil euros na requalificação da Avenida General Humberto Delgado, da Rua Ana de Castro Osório e de um arruamento de ligação à Rua do Hospital. Tondela vai ter uma fábrica de criação artística com nome Caótica instalada no Mercado Velho, na zona histórica da cidade. O Regimento de Infantaria 14 e o Museu Nacional Grão Vasco promovem a partir desta quinta-feira um ciclo de conferências dedicado à presença militar no território. Agora é só ficarem atentos ao desenvolvimento destes e outros temas no Diário da Estação.
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4: Sigma, a dupla britânica formada pelos dois DJs Cameron e Joy. Já em tempo de universidade, esta dupla trabalhou em lojas de discos e promoção de eventos para fazerem face às despesas de estudante. Mas concluídos os estudos e lançados vários remixes, esta dupla fez de Sigma o seu projeto musical.
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0: seu primeiro destaque na BBC Radio com If I Could Change Your Mind. John Martin está sempre em ação pelo mundo com várias atuações pelos mais diferentes e importantes palcos da música.
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4: Maroon 5 é uma banda americana que se deu a conhecer no mundo em 1994. Tudo começou na conhecida cidade dos Anjos, Los Angeles. O vocalista Adam Levine, estudante do liceu com apenas 17 anos, juntou-se a mais 4 amigos, dando assim origem ao projeto Keras Flowers, que mais tarde iria se tornar num grupo de sucesso Maroon 5. 21 anos depois, o sucesso da banda continua intemporal. Milhões de cópias vendidas, dezenas de prémios e um número bíblico de seguidores que fazem dos Maroon 5 uma das bandas pop rock de maior êxito mundial.
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0: 19:22. Rui Moreira.
1: Olá, bem-vindos à Estação Diária. Estão aí os primeiros minutos nesta emissão Super Estação.
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1: Voltamos à música em mais uma emissão Super Estação. 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
1: 19:22. 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
2: Hora mais do que certa para ouvir com muita atenção. Superestação na Estação Diária.
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2: Já sabem, de meia e meia hora atualizamos as notícias em 96.8. Voltamos aos temas logo de seguida nesta emissão Super Estação.
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0: Estevão Lopes Morango, número 14.
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0: hora.
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2: 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Uma hora, avançamos para o Diário da Estação, na Estação Diária.
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4: O mercado 2 de maio em Viseu vai receber entre sexta e domingo o Viseu Inclusive, uma iniciativa dedicada à inclusão e à participação ativa nas áreas sociais, de saúde e do envelhecimento. Durante 3 dias, o programa inclui conferências, atividades sensoriais, atuações artísticas e uma exposição de instituições e associações da região. O objetivo é promover a partilha de experiências e divulgar práticas que contribuam para uma sociedade mais inclusiva. O evento conta com tradução com língua gestual portuguesa. O encerramento está marcado para domingo, dia 18, às 3 da tarde, com uma conversa e um concerto já esgotado com Carolina Deslandes. A Câmara de Mangualde vai investir cerca de 700 mil euros na requalificação da Avenida General Humberto Delgado, da Rua Ana de Castro Osório e de um arruamento de ligação à Rua do Hospital. Os trabalhos começam a 19 de outubro, têm o prazo de execução de 18 meses, sendo realizados em 3